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2: 9 e 3.
3: Balança, quero ver você aqui, ó, nessa energia, nesse sol, nessa vibe, participando comigo, batendo aquele papo gostoso e, claro, curtindo todas.
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3: Denise Léo Foguete, menina.

0: Olha ele, Dilcinho, com seu pagodinho gostosinho por aqui. É, vítima. Hã? Curtiu aí? Gostou? Tem muito mais daqui a pouquinho, hein? Já, já vai passar por aqui o som do DJ O. Vai ter, sabe quem? Douglas e Vinícius. É, você gosta? É, já, já aqui no nosso Vibe Total. Continua de rádio ligado por aqui com a gente, hein? 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
4: 9:15.
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4: 9:18.
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0: Lembre-se que a sua força de vontade tem que ser maior do que as suas desculpas. Porque, rapaz, a gente é bom demais pra dar desculpa pra gente mesmo, né? Só que a gente dá desculpa pras nossas metas, pros nossos objetivos, até pros nossos sonhos. Bora mudar isso? 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

Olha ele, Ferrugem e o Casal do Mal. Nossa, que é isso? Ferrugem performando por aqui no nosso vibe, hein? Deixa eu mandar um cheirinho gostoso aqui pra Carolzinha Ribeiro, ela que tá ouvindo a gente, sabe onde? Ah, Nova Jersey, que top. Galerinha dos Estados Unidos, por aqui, ó, brilhando com a gente.

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3: 9:31.
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2: 9:35.

volta. Arrasta pra cima aí, vai. Alegria todo dia, o seu programa vai de total. Continua, só as mais tops aqui pra você. Vai de total. Olha ele, Chris Brown.

0: Alô, Marcos e Vinícius, logo na minha vez, é assim mesmo, Fê, costuma que é sempre na nossa vez que as coisas acontecem, né? Rolezinho gostoso aqui nessa segunda-feira, aqui no nosso Vibe. Abraço aí pra turminha de Marataízes, sempre aqui na sintonia com a gente, né? Bora, meu Espírito Santo, balança, é tudo nosso, hein?
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4: 9:47.
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2: 9:50.
3: 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Olha ele performando em inglês agora, hein? Simbora.

0: correndo lá, manda embora. Por hoje é só, Brasil, tô indo nessa, meus amores. Amo demais, viu? Olha, eu adoro estar aqui com você, compartilhando a vida, né? Simplesmente aproveitando aqui esse momento, com música boa, papo leve, essa energia gostosa que só tem aqui no nosso Vibe. Te espero amanhã no mesmo horário, hein? Beijoca.
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5: 10:06.
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volta. Esse é o nosso Songs of Love para todo o Brasil, hein? Prazer imenso de estar com vocês a partir de agora. Trazendo os grandes hits, os grandes sucessos. E convidando você para viajar aqui no planeta chamado amor. A gente começa muito bem nesta segunda-feira, hoje dia 18, com Ashley Tisdale. Aumenta aí, baby. Esse é o nosso Songs of Love.

0: Extent, Falling in Love aqui no nosso Songs of Love. Você curtiu? Valeu, hein? A gente volta já já.
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2: 10h28.
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2: 10h31.
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15: Muito bem, voltamos aqui no nosso Songs of Love. Os grandes hits, os grandes sucessos, folhas. I never did before. Aumenta aí, baby.

0: Yeah, baby, Trap Dance, Remember Me, aqui na programação mais gostosa, mais deliciosa, hein? Esse é o nosso Songs of Love e você já participou com a gente mandando aquele alusão? Tô esperando você por aqui. É só acessar pedidomusical.com.br, manda aquele alusão, não se esqueça, tem que selecionar o nosso Songs of Love, combinado? Daqui a pouquinho a gente volta.
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4: 10h52.
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6: 10:55.
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8: Voltamos, Pat LaBelle aqui no nosso Songs of Love.

0: Baby, Atlantic Star, Secret Lovers. Aqui no nosso Songs of Love. Bom demais, hein? Curto demais essas músicas. Estou aqui nos estúdios com o volume lá em cima mesmo, trazendo aqui as grandes músicas pra você. E você tá curtindo por aí? Eu fico felizão, hein? Vamos continuando, mandando aquele alusão. A gente volta já já, hein? Só música.
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1: Na hora certa.
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3: 11:19.
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3: 11:23.
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16: Esse é o nosso Songs of Love. Agora tem Gary Manilow.

0: demais, Anton McLean, and I love you so. Uau, sucessaço, hein? Curtiu? Fico felizão de estar aqui juntinho com vocês, hein? Obrigado mesmo pelo seu carinho, obrigado mesmo pela sua audiência. Continuem com a gente mandando aquele alusão. A gente vai fazer o seguinte agora, hein? Dando uma paradinha rápida, tá bom? Que daqui a pouco eu volto com o último bloco. E tô esperando você por aqui, hein? Não sai daí não, baby. Esse é o nosso Songs of Love. Só música lindona aqui na nossa rádio. E é bom demais, hein? Bom demais estar aqui com vocês, hein? Fico feliz.
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2: 11:43.
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2: 11:46.

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3: 6:06.
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3: 6:07.

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3: 00h24.
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3: 12:44.
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6: 12:47.

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2: 1:04.
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4: Olá, olá pra você. Chega por aqui a partir de agora o nosso programa, o nosso Viagem Musical, a nossa edição. Chegando pra você, né? Muita

0: Ouvimos, gente, o som aqui de Aldair Playboy, Amor Falso. E Living Thing foi o som que fez parte do nosso primeiro bloco de hoje. Pra fechar a primeira sequência. Já, já, na sequência, uma canção que marcou uma geração inteira. E talvez a sua também, hein? Então fica com a gente.
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4: 1:22.
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0: Fechou o bloco. Oi, Deus, Hugo e Guilherme. E Taylor Dane foi a segunda do nosso bloco. Já já vem mais, bem a finaleira do programa, na nossa terça-feira.
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2: 1:42.
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0: 1:45.
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15: E nós vamos dando sequência ao Viagem Musical de hoje, chegando com o último bloco, vem Maria Gadu cantando Olinda Rosa.

0: Deixei com Fernando Sorocaba e Tarcísio do Acordeon, só não divulga. Teve Semisonic aqui na programação para fechar nossa terça-feira. Obrigada pela companhia. Amanhã tem mais histórias embaladas pela música. Meu abraço para você, espero você nesse mesmo horário. Tchau, tchau.
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1: 1h59.
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2: 2:19.
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4: 2:21.

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3: 2:37.
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0: Melhores sons. 2:39.

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3: 3 e 1.
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3: 3 e 3.
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2: 3:07.
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1: 3:10.
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1: 3:10.
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5: 3:13.
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5: 3:13.
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5: 3:16.
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5: 3:16.
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6: 3:19.
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6: 3:20.
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13: A melhor sintonia de toda a região. 3:23.
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5: 3:23.
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5: 3:26.
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5: 3:27.
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6: 3:30.
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6: 3:30.
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6: 3:32.
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6: 3:32.
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6: 3:33.
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6: 3:35.
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6: 3:36.
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0: 3:37.
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0: 3:38.
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0: 3:40.
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0: 3:40.
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5: 3:43.
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5: 3:43.
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6: 3:46.
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6: 3:46.
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4: 3:49.
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4: 3:50.
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4: 3:53.
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4: 3:53.
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4: 3:56.
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4: 3:56.
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19: 3:59.
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19: 3:59.
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19: 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Quatro e dois.
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0: 4 e 2.
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30: 4 e 6.
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30: 4 e 6.
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5: 4 e 9.
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5: 4 e 10.
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5: 4 e 12.
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2: 4:13.
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13: 4:15.
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13: 4:15.
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21: 4:18.
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13: 4:19.
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11: 4:22.
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4: 4:22.
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28: 4:25.
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34: 4:25.
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7: 4:28.
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7: 4:28.
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7: 4:32.
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7: 4:32.
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7: 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Muito mais você. 4:35.
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7: 4:36.
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6: 4:39.
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6: 4:40.
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13: 4:43.
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1: Alô, minha gente, alô, moçada, alô, meu povo. Estamos de volta por aqui com mais uma edição do programa Sertão Caboclo. A partir de agora, aquela moda sertaneja bruta, rústica, que a gente ama, né? Aquele modão que cutuca o coração da gente. Modas de viola, modas caipiras, modas que fizeram história, modas que estão no coração da gente, do passado e do presente. Uma ótima terça-feira para todo mundo, 19 de maio. A gente começa nesse nível aqui. Primeirinha, Mina de Ouro, Criolo e Juvenil.

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0: Adeus, Mariana. Sérgio Reis, Cristiane Ralph e Peio Prisioneiro, Visita Divina, Guatupé e Guaratuba e ainda Crioulo e Juvenil, Mina de Ouro, é o Sertão Caboclo aqui na sua rádio, levando você por uma viagem incrível pelo modão de viola.
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2: 4:57.
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2: 5:01.
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8: Este é o Sertão Caboclo e aqui toca moda sertaneja de qualidade, né? Uma ótima terça-feira para todo mundo. A gente já tá de volta por aqui, lembrando que você pode participar do programa através do pedidomusical.com.br. Fácil desse jeito, hein? pedidomusical.com.br. Por aqui, chegando junto com a gente, os dois mineiros, a garçonete. Aumenta o volume, que a moda é top.

0: Chocolate Douradinho, Estrela da Madrugada. Teve Jades e Jadson, Viola Está Chorando, com Hugo e Guilherme. Estrela da Manhã, Zé Mulato Cassiano e os dois mineiros, a Garçonete. Modão bonito pra todo mundo que tá aqui na audiência. Fica com a gente, hein? Daqui a pouquinho tem mais modão especial pra você.
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4: 5:15.
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4: 5:17.
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0: Tem jeito não. Sertão Caboclo, melhor do sertanejo de viola. Vamos lá, hora de informação do agronegócio. O leite voltou a ser o centro das atenções do produtor rural e também do consumidor, com altas no último período. O produto registrou uma elevação de 13,85% e foi o item que mais pressionou a inflação para o consumidor dentro do índice geral de preços. Mesmo com a forte elevação do leite, o índice de preços ao consumidor acabou apresentando certa desaceleração. Contribuindo para isso, o preço do café, que acabou caindo, né, dando um refresco para o consumidor, e também outros produtos da cesta brasileira, que acabou tendo uma redução. Inclusive a maçã, que reduziu 4,59%. O preço do café em pó ficou 2,37% mais barato neste início de mês de maio. Portanto, as informações que envolvem, né, a inflação oficial do país e também os preços para o consumidor. É a demanda, né? E o agronegócio que movimenta aí o dia a dia das famílias e também do agricultor. Bora lá! Sertão Caboclo já tá chegando de mais modão, hein? Prepara que essa é bruta. Nenete Dourinho.
11: 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Diz que um pai trata 10 filhos, 10 filhos não trata um pai. Sentindo o peso dos anos sem poder mais trabalhar, o velho peão estradeiro com seu filho foi morar. O rapaz era casado e a mulher deu de implicar. Vão se manda o velho embora se não quiser que eu vá. E o rapaz, coração duro, coveinho foi falar.

0: Boiadeiro e Boi também. John Carreiro e Paraíso. Teve Zeta Pérez e Teodoro. Adeus, meu amor, adeus. Mineira de Uberaba, Divina e Donizete. Passou por aqui também. Couro de Boi, Nenete Dorinho. Vamos juntinhos. Aqui na programação da sua rádio são 2 horas diárias com o melhor da viola.
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5: 5:32.
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5: 5:35.
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0: Já estamos de volta por aqui com o Sertão Caboclo, sempre tocando moda sertaneja de qualidade para você. Manda abração para todo mundo que tá aqui, ó, firme e forte. Pessoal que tá aproveitando essa terça-feira, dia 19 de maio. Galera mandando mensagem pra gente aqui no pedidomusical.com.br. Alô, vídeo, grande abraço para você, para todo mundo aí. Muito obrigado pelo carinho, pela companhia. Marciele também tá ligada aqui no nosso programa, na nossa programação. Obrigado, Marciele. Renato Teixeira, aquele carinho especial para você. Astro Gil também tá curtindo aqui o nosso programa. Muito obrigado pela sintonia, muito obrigado pela audiência de todo mundo. Quero mandar um abraço lá para Vera, Marlene, quem mais? A Mara, muito obrigado, Eliana, o Paulão, a Joaninha e a Maria Ivone. Alô, Eleonora. Eleonora, né? Também tá curtindo aqui o nosso programa. Muito obrigado pela audiência de todos vocês. Vamos, que tá chegando o Renato Teixeira, Leve Guarânia.

0: escala da vida, chanceler e diplomata aqui nas emoções do Sertão Caboclo. Daqui a pouquinho tem mais Moda de Viola, né? Daqui a pouquinho a gente canta com Alain Aladim, abrindo mais uma hora da nossa programação.
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10: 5:57.
11: Rainha do céu, alegrai-vos, aleluia! Porque aquele que merecestes trazer em vosso seio, aleluia, ressuscitou como disse, aleluia. Rogai por nós a Deus, aleluia. Alegrai-vos e exultai, ó Virgem Maria, aleluia. Porque o Senhor ressuscitou verdadeiramente, aleluia. Ave Maria, cheia de graças, o Senhor é convosco. Bendita sois vós entre as mulheres. Bendito é o fruto do vosso ventre, Jesus. Santa Maria, Mãe de Deus, rogai por nós, pecadores, agora e na hora de nossa morte. Amém. Ó Deus, que na gloriosa ressurreição do vosso Filho, restituístes a alegria ao mundo inteiro, pela intercessão da Virgem Maria, concedei-nos gozar as alegrias da vida eterna. Por Cristo nosso Senhor. Amém.

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6: 6:03.
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8: Cheguei e cheguei com tudo aqui no nosso Sertão Caboclo, abrindo mais uma hora dessa super terça-feira, dia 19 de maio, com muito modão bonito. Chegando aqui a Lenha Aladim, Inimigo do Peito.

0: Rainha do Paraná, Thaís Jade Jefferson, Ronaldo Viola e João Carvalho, rei da pecuária. A mulher que me domina, Elis Silva e Zé Goiano, e ainda inimigo do peito, além Aladim. Peça só, é uma moda mais bonita que a outra. Isso porque a nossa programação, o programa termina daqui a pouco, mas a gente já começa a preparar os próximos programas. Vamos atrás de novas canções, músicas especiais para fazer você relembrar, modas de viola atuais também, para quem gosta aí, né, do sertanejo mais moderno. Enfim, vamos lá preparar a programação para você. E para isso, você já também pode indicar a sua preferida, mandar o seu alô, mandar o seu abraço através do pedidomusical.com.br. Acesse aí do seu celular mesmo. Manda sua mensagem pra cá, vai ser um prazer ter você aqui participando junto com a gente também.
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6: 6:18.
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6: 6:21.
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0: Paixão, Sertão Caboclo de volta com as raízes da música sertaneja nesta terça-feira, 19 de maio. Olha quem tá chegando aqui, Leôncio Leonel, Bandeira Branca.

0: Amarga Solidão, Silveira e Silveirinha, Daniel com Rick Renner, Avenida Boiadeira, o Telefone Chora, Lourenço e Lorivai passou por aqui também, Bandeira Branca, Leôncio e Leonel, é moda boa demais, hein? É modão caprichado toda a vida. E daqui a pouquinho o Sertão Caboclo já tá de volta, já já tem mais sucesso.
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3: 6:36.
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8: Agora você vai dar risada.
9: Risadinha. 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
8: Risadinha.
10: Risadinha do
11: vizinhos. Um não vai na casa do outro e os dois não se veem por causa de um morrinho. Quem são eles? Os olhos.
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3: Seis e quarenta.
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0: Vem forte que o Sertão Caboclo já tá de volta com tudo, levando moda sertaneja, raiz e de qualidade para você. Muito obrigado de ponta a ponta, cidade e toda a região sintonizados com a gente. Vamos lá, abrindo mais uma sequência, aliás, não é qualquer sequência, é a última. Além de ser, né, as saideiras, também são as mais apaixonadas do rádio. Porque aqui, moda boa, a gente toca. Bruno e Marrone, essa história eu conheço.

0: Sol da Minha Vida, Roberta Miranda, Zezé de Camargo e Luciano para desbotar a saudade, Vestido de Seda, Felipe Falcão, e ainda passou por aqui o Bruno Marrone, Essa História Eu Conheço. Obrigadão, gente, obrigado pela companhia, obrigado pela audiência, a cada um de vocês que estiveram e continuam por aqui com a gente, dentro da nossa programação, curtindo o melhor do sertanejão. Eu vou, mas amanhã a gente está de volta com muita moda boa, só para você, aqui na sua rádio. Fiquem em paz, fiquem com Deus e até lá!
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5: 6h55.
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4: 6:58.

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2: Olá! Já estamos de volta por aqui com a emoção da música sertaneja. A partir de agora, só clássicos sertanejos. Muito obrigado mais uma vez pela sua audiência, pelo seu carinho da companhia. Como é que tá aí? Uma ótima, excelente, abençoada terça-feira para todo mundo. Aliás, terça-feira gostosa de outono brasileiro. Vamos lá, minha gente, que a partir de agora, clássicos da música sertaneja irão desfilar aqui na programação da sua rádio, levando para você o melhor da música que fez história. Terça-feira, 19 de maio, e eu já te convoco para fazer parte dessa trilha sonora do passado. Para começar, tem Namorar, Ataíde e Alexandre. Vem que o Só Clássico Sertanejo tá na...

triste despedida. Mato Grosso e Matias, Leandro e Leonardo, Amor que a gente faz. Daniel, Só dá você na minha vida, com Henrique e Juliano. Teve a Thaíde e Alexandre também, Namorar. É uma melhor que a outra. E daqui a pouquinho a gente volta com Ronaldo Viola e João Carvalho.

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2: 7:14.
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5: Sete e dezesseis.

Clássico é clássico e nunca sai de moda. Obrigado pelo carinho, pela companhia. Abração bem especial lá pra Tereza, que tá ligada com a gente, né, Tereza? Muito obrigado, Edilson, tá aqui junto com a gente também. Aquele carinho especial pra você, pra toda a família aí, pra todo o pessoal. Obrigado pela sintonia de sempre. Quem mais aqui junto com a gente? Marcelão, Rita de Cássia, Rosilaine, tá curtindo também o nosso programa. Alô, Matheus, a Marcela, Piau, Nilza, tá todo mundo ligado aqui com a gente na programação do Só Clássico Sertanejo. Vamos lá que o modão por aqui continua rolando solto. Ronaldo Viola e João Carvalho chegando. Entre o rodeio e você.

0: Whisky com gelo, João Mineiro e Marciano passou por aqui também. Milionários é rico, moda bonita, viva a vida. Alan e Aladinha, 2 graus, Ronaldo Viola e João Carvalho, entre o rodeio e você. Obrigado pela audiência, viu? Pela companhia de todo mundo aqui na nossa sintonia. Daqui a pouquinho tem mais, já já tem Zezé de Camargo e Luciano.
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5: 7:31.
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13: 7:38.

Clássico é clássico e nunca sai de moda. Estamos de volta com Só Clássico Sertanejo nesta terça-feira, dia 19 de maio. E a partir de agora, muita moda boa pra gente curtir mais uma vez aqui no seu rádio. Agradecendo demais a sua companhia e convidando para que você participe com a gente já para as próximas edições. Manda para cá sua mensagem, pedidomusical.com.br. Vamos lá que tem mais, Anjo. Agora tem Zezé de Camargo e Luciano.

em mil pedaços. Cleiton e Camargo, Adalberto e Adriano, Doce Toque do Amor, Você Não Nasceu Pra Mim, Gilberto e Gilmar, e ainda teve Anjos, Zezé de Camargo e Luciano. Quanta música boa, né? Bom, uma excelente terça-feira para todo mundo. Lembrando mais uma vez, galera que quiser participar aqui, mandar um alôzão pra gente, é no pedidomusical.com.br. Você pode fazer a sua indicação musical, pedir o seu som, mandar o seu abraço, registrar a sua companhia e também dar sugestão pro nosso programa. É pedidomusical.com.br.

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3: 7h52.
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1: Sete e cinquenta e seis.

Cheguei de volta aqui com o Só Clássico Sertanejo nesta terça-feira bonita, 19 de maio, abrindo por aqui mais uma hora da nossa programação em nome da música sertaneja, em nome do motel. Bora relembrar? João Paulo e Daniel.

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2: 8:10.
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6: 8:12.

Vamos lá, que o Só Clássico Sertanejo já está de volta e eu quero mandar abraço pra galera que tá aqui curtindo e acompanhando a nossa programação. Muito obrigado pela companhia lá do Edivaldo com a gente, Reginaldo também mandando lá pro Bento, pra Adriana, né? Adri, né? Que tá sempre ligado aí com a gente, Sebastião, o Toninho, toda essa família maravilhosa, obrigado pela audiência de vocês aqui com a gente. Tá difícil de voltar, Renan Raí.

De que planeta você veio? Jean Giovanni, Roberta Miranda, Brincar de Ser Feliz, teve Renan e Raí também. Tá difícil de voltar. Esse é o Só Clássico Sertanejo, a moda sertaneja que fez história, o modão que marcou gerações e marcou corações também. Daqui a pouquinho tem Chitão e Chororó.

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0: 8:26.
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2: 8:32.

Vem pra cá que o Só Clássico Sertanejo já está de volta reunindo os maiores nomes da música sertaneja. Não é à toa que é um programa referência no modão que com certeza tocou aí no seu rádio, que tocou na sua vida, que tocou no seu carro, né? Que tocou nas reuniões de família, porque são músicas que passaram do status de sucesso, atingiram o status de mega sucesso, né? O que a gente chama de clássico. E clássico é algo que quando chega, quando acontece na vida de um artista, nunca mais desaparece. Como por exemplo essa daqui. Chitãozinho e Chororó sempre se reinventando, né? De épocas em épocas, a dupla parece que lança uma série de hinos da música sertaneja. E quando a gente pensava que a dupla já estava naquele momento de só usufruir do sucesso que já tinham conquistado, eles lançaram essa daqui, ó. Chitão e Chororó e com participação do Zé Ramalho. Sinônimos!

0: dia lá fora. Rio Negro e Solimões, pouquinho de você. Acorda pra vida com Guilherme Santiago, né? Teve sinônimos também, Chitãozinho Chororó e Zé Ramalho. Daqui a pouquinho a gente já volta com mais. Daqui a pouquinho tem Bruno e Marrone.
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5: 8h47. 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
3: 8:50.

0: Chega junto que o Só Clássico Sertanejo tá de volta, sempre levando para você moda sertaneja de qualidade, modão sertanejo que realmente marcou época. Essa daqui é uma gravação que fez parte da trilha sonora de muitas duplas, muita gente gravou essa música e agora um pouco mais recente, Jades e Jadson também. Último Julgamento.
1: Hoje tudo tá mudado, e eu vejo do mais ignorante a seu doutor estudado, falando de um tempo bom, mas que ficou no passado. E há tempo eu venho notando que muito vem se falando de um tal produto orgânico. Seria um produto mais rústico, mais puro, menos intoxicado. Pra mim isso tem nome. É coisa que vem da roça, do campo ou do mar. Mas eu que sempre fui um caipira nato, ou um sujeito orgânico, se assim alguém preferir, essas modinhas de hoje eu confesso, tá difícil de ouvir. Sertanejo pra mim é o que vem do sertão, é o caboclo que traz no peito a viola, canta com a alma e o coração. Coisa que o dinheiro não compra e nem se aprende na escola. Tem que ter vocação. Mas pra encurtar essa história, essa prosa e terminar essa canção, eu queria dizer pra você que é caipira ou moderno, igual ou diferente, enjoado ou cifrão, o importante é ser feliz. Dê valor ao tempo e não volta, tendo sido ele ruim ou bem bom. Ame, ame com força, ame de verdade. Respeite para ser respeitado e perdoe para receber o perdão. E nunca se esqueça, para onde quer que você vá, onde quer que você esteja, leve sempre Jesus Cristo dentro do seu coração.

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4: 91. 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
6: Oi, gente, tá tudo bem por aí? Tá tudo uma maravilha por aqui. Eu, Tati Invade, tô chegando, tô invadindo, trazendo Toque de Mulher. Ô, programa gostoso, né? Dicas, músicas, receita, muita alegria pra essa terça-feira, pra você que está aí me ouvindo. Vamos aproveitar, vamos curtir bastante juntos, tá bom? Vamos começar o nosso Toque de Mulher já com uma dica de saúde, beleza? Alimentos ricos em ômega 3, como o salmão, o atum ou as sementes de chia, assim como os ricos em vitamina A, C e E, como a laranja, a manga, o tomate ou o amendoim, são uma ótima forma de fortalecer o organismo e estimular a formação do tecido que fecha as feridas e ajuda na criação da nova camada da pele. Diego Vitor Hugo, Tubarões, chegando aqui no Toque de Mulher.

0: Ludmilla, Paraíso, gosta de rua? Felipe Rodrigo, tá precisando de uma receita gostosa e fácil? Não tem problema, não se preocupe que daqui a pouquinho eu vou trazê-la pra você. Só pegar o papel e a caneta pra você anotar, porque tem receita gostosa e você vai amar aqui no Toque de Mulher.
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6: 9:15.
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7: Toque de Mulher já está de volta e agora tem a nossa receita do dia.
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7: Vamos lá para nossa receita de hoje, receitinha prática, pudim tradicional. Ingredientes: uma xícara de chá de açúcar, meia xícara de chá de água, uma xícara de chá de leite condensado, duas xícaras de chá de leite, 4 ovos. Presta atenção, vou repetir os ingredientes. Uma xícara de chá de açúcar, meia xícara de chá de água, uma xícara de chá de leite condensado, 2 xícaras de chá de leite e 4 ovos. Modo de preparo: misture o açúcar com a água e leve ao fogo médio sem mexer, até obter um caramelo. Espalhe no fundo e na lateral de uma forma de buraco no meio de 22 centímetros de diâmetro. No liquidificador, bata o leite condensado, o leite e os ovos até ficar homogêneo. Despeje na forma e leve ao forno médio pré-aquecido em banho-maria, coberto por papel alumínio por 40 minutos. Retire o papel e asse por mais 10 minutos ou até dourar. Espere esfriar, leve à geladeira por umas 3 horas, desenforme e sirva. Pudim tradicional, nossa receita de hoje. Até a próxima e bom apetite!
8: Vamos de pagode, vamos de sucesso, vamos de grupo Menos é Mais, coração partido, aqui no Toque de Mulher.
9: 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Tá tudo certo. Não tem jeito, esqueça tudo. Vambora!

0: Paula Fernandes, Paixão de Mulher, Morty Luz com Miley Cyrus aqui no nosso Toque de Mulher. Daqui a pouquinho eu volto, tem dica de saúde pra você e tem momento dos nossos aniversariantes. É só você ficar ligado aqui no Toque de Mulher que volta bem rápido.
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19: A velha no consultório do gastro.
20: Doutor, vim aqui para que o senhor me tire os dentes.
19: Mas minha senhora, sou dentista, sou gastro. E vejo que a senhora não tem nenhum dente na boca.
20: É claro, eu engoli todos.
21: Oiê, acabou de ouvir, risadinha.
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4: 9:38.
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1: Eu, Tati Invade, já estou de volta e o Toque de Mulher continua por aqui. Agora tem a nossa dica de saúde.

O chá de camomila pode ajudar a reduzir o risco de alguns tipos de câncer, como fígado, cólon, colo de útero e medula óssea, devido aos seus compostos bioativos, principalmente a apigenina. Esses compostos podem inibir a migração e a invasão de células tumorais e retardar a formação de novos vasos sanguíneos necessários para os tumores. Chegou o momento dos nossos aniversariantes desta terça-feira. Parabéns para você, que Deus te abençoe muito, que você aproveite muito essa data, esse dia, a sua vida e se prepare, porque muitas bênçãos estão prontas para você e você vai receber, tá bom? Tudo de mais lindo, de mais maravilhoso, um feliz aniversário. Sinta-se abraçado pela Tati Invade. Vamos com Sabrina Carpenter aqui no nosso Toque de Mulher.

0: com Dedo Ouro, Zé Neto Cristiano, Simone Mendes, Me Ama ou Me Larga. Daqui a pouquinho tem mais músicas aqui no Toque de Mulher e tem dica do dia pra você. Eu volto bem rápido.
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5: 9h48.
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6: Nove e cinquenta e um.
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8: Tô de volta com o Toque de Mulher e agora tem a nossa dica do dia. Está na hora de conferir a dica do dia. Dica do dia. Álcool etílico. O álcool etílico é um produto elaborado a partir de fermentação de sacarose, muito usado na limpeza do lar. Este produto é capaz de eliminar a sujeira mais incorporada e deixar brilhantes numerosas superfícies da sua casa. Saudade de quem eu sou, é Henrique Juliano chegando aqui no Toque de Mulher.

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1: Jesus das Santas Chagas.
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1: Claro. Terça-feira, Jesus da Santa Chaga sempre, então vamos pedir, basta uma gota do teu sangue, Jesus, e eu serei curado, basta uma gota do teu sangue, eu serei libertado, Jesus da Santa Chagas, libertai-me da ansiedade e da depressão, Jesus da Santa Chagas, protegei-nos e curai-nos do câncer, mas nós estamos em plena semana diferenciada, que nós chamamos a Semana da Unidade dos Cristãos. Estamos fazendo oração e uma catequese sobre o Espírito Santo. Hoje será o segundo dia. Como se não bastasse, Santas Chagas, Espírito Santo, nós temos o segundo dia do tríduo de Santa Rita de Cássia, das causas impossíveis. E claro, leitura de Jó, que está sendo muito proveitoso para todos nós. Quero saudar a todos. Saúdo a partir da Rádio Evangelizar, de onde tudo começa. As rádios irmãs, cujos nomes cito neste momento. E eu serei curado, Jesus. Jesus das Santas Chagas, graça recebida, graça testemunhada. Saúdo a você pela TV Evangelizar, sinal digital em todo o país, em várias cidades, canal aberto, pelo YouTube Padre Manzotti, pelo YouTube que você está assistindo às missas, acompanhando na peregrinação, pelo YouTube que você tem as catequeses completas sobre o Espírito Santo e também pelo aplicativo da Associação Evangelizar é Preciso e todas as plataformas digitais. Em nome do Pai, do Filho e do Espírito Santo. Amém. Divino Espírito Santo, enchei os corações dos vossos fiéis e acendei neles o fogo do vosso amor. Enviai o vosso Espírito, Senhor, e tudo será criado. Renovareis a face da terra. Vem, Espírito Santo, e nos ajude a mergulhar na palavra. E hoje nos diz assim: naquele tempo, Jesus ergueu os olhos para o céu e disse: Pai, chegou a hora, glorifica o teu filho, para que o teu filho glorifique a ti, porque lhe deste o poder sobre todo homem. Ele dê a vida eterna a todos aqueles que lhe confiastes. Veja o que Jesus está fazendo, uma oração. O evangelho de hoje é uma oração de Jesus. Ele está dizendo: Abá, Paizinho. Toda vez que ele usa o termo Pai, é Paizinho. Dê a vida eterna. Ora, a vida eterna é esta: que eles te conheçam a ti, o único Deus verdadeiro, e aquele que tu enviaste, Jesus Cristo. Pai, olha que lindo o versículo 4 do evangelho. Eu te glorifiquei na terra e levei a termo a obra que me deste por fazer. E sabemos que sim, até a morte e morte de cruz. Jesus levou até o fim, a termo, a missão. E agora, Pai, glorifica-me junto de ti. Manifestei o teu nome aos homens e tu me deste do meio do mundo. Eram teus, tu confiaste a mim e eles guardaram tua palavra. Versículo 9, olha o que Jesus pede. Jesus reza, ele está orando e ele diz: eu te rogo por eles, pelos apóstolos e por nós. Jesus reza pelos seus discípulos. Sinta-se incluído nesta oração.
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1: Sinta-se mergulhando no Espírito Santo, unido a essa igreja no céu, a igreja dos santos, a igreja triunfante, mas uma igreja que caminha aqui na terra. Eu te rogo por eles. Não te rogo pelo mundo, mas por aqueles que me deste, pelo batismo. Tudo que é meu é teu, e tudo que é meu é teu. Eu sou glorificado neles. Senhor, nós mergulhamos no teu Espírito Santo, a terceira pessoa da Santíssima Trindade, de modo especial nesta semana, já tendo visto que o Espírito Santo tem a mesma substância do Pai e do Filho, foi a primeira catequese. Agora é hora de pedir, Espírito Santo, age em mim. Age em mim, Espírito Santo. Vem agir na minha vida. Eu espero tua ação, ação no mundo inteiro, que seja renovado, que não se perca, que o mundo não se perca, pelos governantes que decidem equivocadamente, nesse conflito constante de guerra, de ameaças, que haja na igreja, que sempre tenha um novo Pentecostes na igreja, Senhor, que sempre, mas na minha vida, dai-me uma nova unção, Senhor. Uma porção redobrada de bênção, Senhor. Reza comigo, põe a mão no peito. Repita, é uma oração cantada. Dai-me uma nova unção. Uma porção redobrada de bênção, Senhor. Duas vezes a tua bênção, porção redobrada. Faz minha alma arder.
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1: Senhor, vem com tal qual chamas de fogo sobre mim. Peça, filho. Você está sem criatividade no trabalho. Você está sem palavras. Você está sem diálogo. Você está se sentindo com a alma gélida. Você está sentindo uma tibieza. Faz minha alma arder com teu Santo Espírito. Sim, Senhor, hoje eu te peço e clamo. Intercessores, sacerdotes, religiosos, religiosas, rezemos por aqueles que estão sofrendo com tibieza, que perderam o gosto das coisas de Deus, pelas pessoas que perderam o gosto de rezar um terço, de ir à missa, de receber uma comunhão. Faz a alma arder, Senhor, com teu Santo Espírito. Espírito Santo, venha sobre nós, dai-nos o batismo do teu Espírito Santo, Senhor, que nós sejamos pessoas novas, pessoas transformadas, as pessoas realizadas no teu Santo Espírito. Ó Deus, consolador de todo bem, venha sobre nós uma unção redobrada. Ah, Senhor, eu peço essa porção, como Eliseu pediu a Elias, do teu Espírito, Senhor. Gente, você tem noção? Que delícia começar esse programa. E essa semana é mais que especial. Eu quero lembrar a todos quanta coisa nós estamos fazendo. Semana da Unidade do Cristão, uma catequese sobre o Espírito Santo. Eu faço no programa, hoje é o segundo dia, mas você tem completo, quem quer mais elementos, que eu posso falar mais, existe a catequese que está sendo postada no YouTube Padre Manzotti. Não esqueça, ainda é tempo de você mandar suas intenções para levar a ermida de Nossa Senhora de Fátima no Pentecostes. Ligue agora no intervalo 0800 410 6060. Ligue, fale com os nossos atendentes, eles ainda vão mandar para mim 41 3221 6060. Terei imenso prazer de levar o seu nome, o nome de sua família, na casa de Nossa Senhora de Fátima em Portugal. Eu volto já, volte comigo.
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2: Quem não conhece o coração do outro, vê e pensa coisas que não são verdades. Santa Teresinha do Menino Jesus.
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0: Jesus das Santas Chagas. Ah, Senhor, chagas dolorosas e gloriosas. E esse Jesus que nos mandou o Espírito Santo, torne-se o mensageiro da Capelinha de Jesus das Santas Chagas, 0800-410-6060. E eu quero trazer presente aqui esse programa, principalmente nessa semana, o Divino Espírito Santo, sobre todos os líderes mensageiros das Capelinhas de Jesus das Santas Chagas, que você, líder, tenha esse Espírito Santo de Deus sobre você e sobre todo o seu grupo. Por isso, mande a foto. Com muita alegria hoje, nessa semana, mostro algumas fotos. O número para você mandar a foto ou vídeo é 419-8791-2787. Adriana Marta Lisboa da Costa, da cidade ocidental Goiás, meu grande abraço. Querida Adriana, Deus abençoe vocês aí. Aí o rapazinho ali fazendo o sinalzinho de legal. Gabriela Ferreira de Paula, Teixeira de Freitas, Bahia, minha saudação. Quanta gente numa só capelinha e todas as faixas etárias, Deus abençoe. Edivaldo Barbosa Delgado Filho, Alto Paraná, esse missionário que não para. Edivaldo, parabéns, viu? Você faz um trabalho belíssimo aí em Alto Paraná e toda a região. Parabéns, meu irmão. Liliane de Oliveira Souza, Sabará, Minas Gerais, ali junto ao sacerdote, minha saudação ao padre que está junto. Maria Aparecida Felipe Rocha, Ji Paraná, Rondônia, também, louvado seja Deus a todos que estão reunidos ali, homens, mulheres. Benta Elisa da Silva Daniel, de Criciúma, Santa Catarina, meu abraço, Santa Catarina. Tá aí o pessoal rezando com a flor do lado, junto a Jesus das Santas Chagas. Erenilce Rosa de Nascimento Silva, Itaquiraí, Mato Grosso do Sul. Minha saudação também a todo esse grande grupo reunido com camisetas, etc. Maria da Glória Silva de Lima, Riachão do Bacamarte, Paraíba. Minha saudação, meu irmão sacerdote. E aí os outros na igreja, Maria de Jesus Moraes da Silva, Boa Vista, Roraima. Deus seja louvado a Roraima, Boa Vista, a Maria e Juliana de Samelo, Rio de Janeiro. Rio de Janeiro, meu abraço a todos do Rio de Janeiro e todo o povo fluminense, região fluminense, aos cariocas, claro. Maurício, que a paz de Jesus esteja com você.
1: Amém. Bença, Padre.
0: Deus abençoe, Deus abençoe. Você fala de onde?
1: Eu sou de Joinville, Santa Catarina, padre.
0: Tá certo, Joinville, Santa Catarina. Diga lá, meu filho.
1: Isso, meu padre. Eu tô passando por um momento difícil. Eu tive uma discussão com a minha esposa. A minha esposa foi embora. Eu tive uma briga com ela e, tipo, acabei arranhando o braço dela sem querer. Ela ficou zangada, tirou meus filhos de casa, foi embora para a cidade de Minas Gerais. Eu estou muito arrasado, padre. A minha situação está muito difícil, ficou muitas dívidas e desespero, né, de longe da minha família. E eu quero que Jesus

0: faz uma obra na minha vida para que restaure novamente a minha família, sabe?
1: Entendi.
0: É tudo que eu mais peço.
1: Filho, Maurício, Maurício.
0: Sim, padre.
1: Quanto tempo faz que aconteceu isso?
0: Olha, padre, faz mais de 2 semanas que ela foi. Já fez 20 dias, mais ou menos.
1: Ela pegou os filhos qual idade?
0: Ó, ela tem o Murilo de 10 anos, tem o Moisés de 8 e tem a Manuela de 14 anos.
1: São filhos teus?
0: Sim, são filhos meus.
1: Você ia falar dela, né? Mas são teus. Filho, você já alguma vez tinha tido uma agressão física?
0: Não, padre, foi a primeira vez. Foi um impulso da raiva ali, que é da fúria que
1: tá.
0: Me possuiu, e acabei fazendo essa besteira, né?
1: Entendi.
0: Mas, tipo assim, foi pra me defender, que ela veio pra cima de mim, eu segurei só no braço dela pra me defender, mas acabei arranhando o braço dela.
1: Filho.
0: Mas tô muito mal, padre.
1: Eu entendo, eu não vou te julgar. Você sabe que é crime, qualquer violência física é crime. Mas vamos voltar um pouquinho, como é que estava o relacionamento de vocês? Qual o motivo que vocês brigavam?
0: Sim, padre, o que ela questionava muito era questão de atenção, né? Que às vezes eu dava muita atenção pro celular, às vezes ela pedia atenção, eu não dava atenção, ela pedia que eu mudasse minhas atitudes, e às vezes eu ignorava, sabe? Uma coisa que eu achei muito errado, sim, da minha parte.
1: Então, você falou uma coisa, celular, que mais? Que mais que ela reclamava?
0: Ela reclamava da atenção também, que eu não dava pra ela.
1: Atenção, ficava no celular, que mais?
0: Isso, e tinha outras coisas também, sabe, em questão de dar mais atenção mais pra ela, né, em questão de sair com ela, essas coisas, tal, sabe? E aí juntou uma coisa com outra, sabe? Às vezes eu conversava com amigos também que ela não gostava, sabe?
1: Você é homem de ir em bar beber cachaça?
0: Não, graças a Deus não, padre. Eu sou da igreja, eu e ela, meus filhos, são os dois coroinhas da igreja católica.
1: Entendi.
0: Eu e ela estávamos fazendo a crisma.
1: Certo.
0: E aconteceu essa fatalidade, né? Pra mim foi uma surpresa.
1: Filho,
0: nunca tinha acontecido, padre.
1: Então, espera, vamos rezar. Eu vou colocar nas orações, começa a pedir pro teu anjo da guarda, falar com o anjo da guarda dela, que existe amor. Vocês são de igreja. Vocês são casados na igreja?
0: Estamos não, padre. Nós Eita. Estamos juntos.
1: Mas também, padre, já começa errado, né, filho? Por que não são casados na igreja? Diga pra mim.
0: Verdade, padre. Eu vou falar uma coisa pro senhor. É coisa que ela muito queria, ela me cobrava pra gente se casar, e eu falava pra ela pra gente passar mais um tempinho, que a gente acertasse as coisas primeiro, sabe?
1: Ignorância, né, filho? Pelo amor de Deus, que estava em pecado.
0: Eu concordo com o senhor. Muita ignorância da minha parte, muita, sabe, eu concordo que foi a ignorância da minha parte, né?
1: Bom, então, mas ainda é tempo de mudar. Desculpa, não se ofenda comigo.
0: Não, concordo com o senhor.
1: Filho, já que vocês estavam fazendo uma caminhada bonita na igreja, eu acredito que Deus possa restaurar. Eu acredito muito que Santa Rita de Cássia, que é das causas impossíveis, nós estamos fazendo a novena, que o Divino Espírito Santo pode ir teu anjo da guarda ir lá, e depois que passar, o senhor falou que agiu na raiva, na fúria, ela também tomou a decisão. E passado esse momento, você rezando, eu rezando, mas o senhor rezando, disposto a mudar, faz uma ligação para ela e peça perdão.
0: Eu pedi, padre, eu pedi perdão para ela, ela falou para mim, sim, eu já te perdoei, mas não tem volta, eu não tenho mais interesse de voltar para você.
1: Entendi.
0: Aí eu disse ela, sabe, eu falei, mas amor, a gente ficamos 14 anos juntos, a gente construímos juntos, ela abandonou tudo, padre, a gente comprou um apartamento aqui na cidade de Joinville.
1: Uma mulher de opinião, porque tem mulher que diz assim, o dia que meu marido encostar em mim, eu largo. Eu escutei muita gente já falando isso, filho.
0: Isso, exatamente. Aí, tipo, Tipo, ela largou tudo aqui, escola das crianças, ela tirou as crianças da escola, ela abandonou o serviço.
1: Você está com medo das dívidas que você pegou ou você sente falta dela mesmo?
0: Não entendi.
1: Você falou que ficou com muitas dívidas. Você está com medo das dívidas ou você quer voltar com ela mesmo?
0: Não, eu quero, padre. É tudo que eu peço para o
1: Senhor. Então reza comigo agora, Maurício. Você vai rezar comigo.
0: Amém.
1: Jesus das Santas Chagas.
0: Jesus das Santas Chagas.
1: São José.
0: São José.
1: Eu peço essa graça impossível.
0: Eu peço essa graça impossível.
1: Restaure minha família.
0: Restaure minha família.
1: Eu peço perdão, Senhor.
0: Eu peço perdão,
1: Senhor. Não só por ter agredido.
0: Não só por ter agredido.
1: Mas pela falta da atenção.
0: Mas pela falta da atenção.
1: Me ajude, Jesus.
0: Me ajude, Jesus.
1: A trazer de volta a minha família.
0: A trazer de volta a minha família.
1: E eu prometo.
0: E eu prometo.
1: Com a vossa graça.
0: Com a vossa graça.
1: Que serei um São José na vida dela.
0: Que serei um São José na vida dela.
1: Amém.
0: Amém.
1: Eu vou estar rezando por você, filho. Você vai ligar dando testemunho. Deus abençoe. Eu vou para o intervalo e volto já, gente. Volte, volte comigo.
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0: nós vamos para a leitura orante, mas eu queria que você me ajudasse a rezar. Rezar hoje, pelo menos um pouquinho mais por este homem. Não sei porquê, mas meu coração tocou. Errou. Mas que ela retorne. E retornando, que case na igreja. E aqui fica meu apelo, gente, você não está vivendo junto, está vivendo junto e não é casado, não seja ignorante. O sacramento é uma bênção na vida. Mas eu falei com esse filho de Deus, Maurício, de Joinville, ele disse o nome. Nós temos a TV Evangelizar lá, canal 49.1, tem a Arca da Aliança FM, o arcebispo Dom Francisco Carlos Bach, de Joinville. Mas eu quero rezar por ele e por todos os casais que estão pedindo uma segunda chance. Você me ajuda? Se algum sacerdote, se alguém que é de grupo de oração estiver junto, reza comigo. Por todos os casais que estão precisando de uma segunda chance no perdão. Eterno Pai, eu vos ofereço as santas chagas de nosso Senhor Jesus Cristo para curar as de nossas almas. Eterno Pai, eu vos ofereço as santas chagas de nosso Senhor Jesus Cristo para curar as de nossas almas. Terceira vez. Eterno Pai, eu vos ofereço as santas chagas de nosso Senhor Jesus Cristo para curar as de nossas almas e curar estes casais que se feriram, que se machucaram e se separaram, mas que querem uma segunda chance e voltando vão fazer um caminho de santidade, um caminho de matrimônio. Meu Jesus, perdão e misericórdia pelos méritos das santas chagas. Amém. Amado povo de Deus, tenho dois recadinhos. A partir de hoje está em evidência, padre em missão, Santa Rita de Cássia. Você vai no YouTube, Padre Manzotti. Inclusive, por favor, se inscreva. Muita gente acompanha, mas não vai para frente, não se inscreve. Ao você se inscrever, o nosso algoritmo aumenta e chega a mais pessoas. Você está vendo na tela que, na verdade, é exatamente isso. Padre em Missão Santa Rita de Cássia. Porque nós estamos na novena, mas por quê? Dia 22, sexta-feira, é dia de Santa Rita de Cássia. E eu digo que foi um carinho de Deus eu poder ter estado lá e ter gravado esse Padre em Missão. Por isso está em destaque no YouTube Padre Manzotti. Segundo, não esqueça de mandar suas orações, que eu estou indo para Fátima. E terceiro, que também nós estamos colocando, é muita coisa, é muito trabalho, pensa não. A catequese que eu faço aqui é uma. E também estou fazendo a catequese no YouTube mais completa, mais completa. É isso. Bíblia aberta, cartilha de oração.
1: Senhor, já faz tempo que lanço minhas redes, Senhor.
0: E hoje, Jó, anote ali. Eu vou ensinar até você anotar. Jó, capítulo 8, versículo 1 a 7 e 20 a 22. Padre, não sei escrever isso para ler depois. Você pode ler tudo, mas eu vou ensinar para você. É assim, Jó, você já sabe. Você põe número 8, vírgula, 1, tracinho, 7, ponto. Esse ponto quer dizer que salta pro 20 e 22. Aprenda a escrever a linguagem da Bíblia. E hoje, já digo para você que vai ser o segundo discurso do segundo amigo de Jó. Então vamos fazer uma... Enquanto o sacristão ainda está nessa leitura orante, nós tivemos os três amigos que chegaram, sentaram-se, ficaram em silêncio. Depois, o primeiro amigo que falou, que na verdade você acompanhou esses dias atrás, que foi Elifaz, ele fez um discurso, nós já refletimos. Teve a resposta de Jó, que foi ontem. Hoje é o segundo que fala, que é o Bildade. Vamos lá? Capítulo 8, versículo 1. Então, Bildade, da região de Sua, em resposta, disse. Vamos ver qual o discurso do segundo amigo. Até quando você, Jó, vai falar assim? Falar assim o quê? Se eu ousaria dar uma resposta, vamos ver se você prestou atenção nessa novela de Jó. É uma novela, né? Tá melhor do que qualquer novela da televisão, gente. Nós vamos bater recorde, nós vamos bater em audiência, porque é uma novela maravilhosa. O que é que Jó anda dizendo? Vamos voltar ali? Deus é santo e eu nunca fui contra as suas decisões. E lembra a indicação que eu dei no livro Inabalável, que Jó não aceitou resposta rasa, discurso raso, ele se mostrou inocente? Versículo 1, então, mas agora, Bildade. Então Bildade, da região de Sua, disse: até quando você vai falar assim, Jó? Até quando as suas palavras serão como um vento forte? Será que Deus torceria a justiça? Ah, meu Deus. Sério, Bildade? De novo? Será que Deus torceria a justiça? Será que o Todo-Poderoso faria o que não é direito? De certo, atenção, a chave está no versículo 4. Toca o sino, sacristão. De certo, os seus filhos pecaram contra Deus, e Deus o castigou como mereciam. O primeiro acusou que Jó pecou. Agora, de certo, os seus filhos pecaram contra Deus, e ele os castigou como mereciam. Agora, versículo 5, volte para Deus e ore ao Todo-Poderoso. Versículo 6, veja que, ai meu Deus, eu chego a ficar arrepiado. Arrepiado e ao mesmo tempo indignado. Se você é mesmo puro e homem de Deus, virá logo ajudá-lo e lhe dará de novo o lar que você merece. Repito, se você é mesmo puro e homem, Deus virá logo ajudá-lo e lhe dará de novo o lar que merece. A riqueza que você perdeu não será nada comparada com o que Deus lhe dará depois. Agora eu falei ponto e salte para o versículo 20. Esteja certo, Jó, de que Deus não abandona as pessoas honestas, nem dá a mão para ajudar os maus. Ele fará você rir de novo e dar gritos de alegria. Mas os seus inimigos vão viver na confusão e as casas dos maus serão destruídas. Veja a provocação de novo. Entenda, para podermos rezar depois. O segundo amigo de Jó chama-se Bildade e diz assim: até quando, Jó, vai falar assim? Por acaso, agora interpreto eu, você está dizendo que Deus distorce a justiça? Quer dizer, que Deus é injusto? Por acaso você está dizendo que o Todo-Poderoso fez algo que não é direito? Você está muito cheio de si, Jó. Reconheça. Reconheça o quê? Que seus filhos pecaram. Eu vou para o intervalo e volto rezando esse texto de hoje. Volte comigo.
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0: Assuma, Jó, continuando a leitura orante. De certo, seus filhos pecaram contra Deus, e ele os castigou como merecido. Então, ore, volte para Deus, ore ao Todo-Poderoso. Se você é mesmo puro e homem e honesto, Deus virá logo ajudá-lo. Se você for puro e honesto, ele está dizendo que então não é, Deus virá logo ajudá-lo e lhe dará de novo o lar que você merece. Ainda antes de rezar, na página 77, Inabalável, livro que brotou da inspiração de Jó. 77. A dor tem o poder de revelar o que há de mais profundo no coração humano, inclusive nas relações. Três amigos, Elifaz, Bildade, Zofar, quando souberam da desgraça que atingiram, Jó vieram ao seu encontro, mostrando a verdadeira amizade não se faz presente apenas nas festas e prosperidade, mas também, sobretudo, na calamidade, muitas vezes materializando-se na simples presença. Mas, continue a leitura. Senhor, amado Deus, eu peço a graça de ser uma pessoa pura. Eu peço com tua graça ser uma pessoa honesta. Mas eu sei, Senhor, como disseste, bem-aventurados os puros de coração, bem-aventurados os que amam a justiça. Mas eu sei, Senhor, hoje, à luz da tua cruz, que isso não me irá garantir que estarei livre de dificuldades, provações e até, Senhor, de perdas econômicas. O fato de eu buscar a cada dia ser puro, honesto e santo não irá me dar garantia de que não terei uma doença. Faça-me entender isso, Senhor. Isso não irá me garantir que talvez a dívida baterá na minha casa e eu terei que lidar com o infortúnio, com a pobreza e a falta de recursos. Mas, Senhor, se isso acontecer, faça-me compreender que isso não é castigo teu, nem menos tua ausência, mas a tua presença que me sustenta. Amém. Jaqueline, que a paz de Jesus esteja com você, Jaqueline. Alô? Jaqueline? Alô? Escute esse testemunho e vou para a catequese.
1: Olá, Padre Reginaldo, a sua bênção. Sou uma filha de Deus do município de Balsa Nova. Trabalho em uma casa de repouso. Padre, chegou um senhorzinho, um paciente aqui, com duas escaras, um em cada lado de cada perna. Padre, enxergava o osso e o nervo do fundo da perninha dele. E eu sempre pedia, Padre, e falava para ele também, vozinho, o senhor confia em Jesus, nas Santas Chagas. Peça todos os dias que recaia uma gota do sangue do nosso Senhor Jesus Cristo sobre essas escaras, sobre essas feridas suas, para que feche. E assim todos os dias, Padre, nas horas das suas orações, acompanhe o seu programa pelo YouTube,
0: que bom.
1: À noite, né? Eu trabalho à noite.
0: Sim,
1: eu também
0: pedi
1: que o Senhor abençoasse a água, abençoasse o bebedouro, para que todos eles bebessem da água abençoada.
0: Ô, filha.
1: Para a honra e glória de nosso Senhor Jesus Cristo, a feridinha do vozinho está fechadinha, Padre. Com a pena que eu não tirei foto antes para me mostrar o agora.
0: Mas Deus
1: também
0: sabe, filho.
1: Mas para a honra e glória de nosso Senhor Jesus Cristo, as feridas dele estão fechadinhas, as duas. Graça alcançada, graça testemunhada. Toca o sino, sacristão.
0: Parabéns, filha de Deus, que nem o nome quis que fosse falado, por ser a boa samaritana na vida desta pessoa, deste vozinho de Balsa Nova. Que façamos isso com os nossos idosos, é a pastoral da pessoa idosa, que você sabe que sou tão envolvido. Meu abraço lá, Rádio Evangelizar FM, Clube FM, TV Evangelizar, que chega em Balsa Nova, 16713, nosso arcebispo Dom José Antônio Perus, arquidiocese de Curitiba. E juntos, segunda catequese sobre o Espírito Santo. Escute.
2: Eu navegarei.
0: Desde a criação, o Espírito Santo manifesta a presença viva de Deus no mundo. A Bíblia nos mostra que o Espírito Santo de Deus pairava sobre as águas. Isso é claro. Mas a pergunta que fica: qual é a ação do Espírito Santo na criação? Lembremos que o Espírito Santo aparece no início da criação como sopro de Deus. E na Bíblia está em Gênesis capítulo 1, versículo 2. A terra estava informe e vazia. O Espírito de Deus pairava sobre as águas. O Catecismo 703-704 diz: o Espírito de Deus está presente desde a criação, sustentando e dando a vida para todos. Na vida de Jesus Cristo, a ação do Espírito Santo, na encarnação, lembremos, na encarnação ela acontece pela ação do Espírito Santo. Lucas capítulo 1, versículo 31. O Espírito Santo virá sobre ti, e o poder do Altíssimo cobrirá com sua sombra. E a ação do Espírito Santo na igreja? Atos capítulo 2, versículo 4. Todos ficaram cheios do Espírito Santo e começaram a falar em outras línguas. Lembremos o Pentecostes, o nascimento missionário da igreja. No Catecismo, número 731, no dia de Pentecostes, a Páscoa de Cristo se completa com a efusão do Espírito Santo. Ou, como diz o Catecismo, o Espírito Santo é o princípio de toda ação vital e verdadeiramente salvífica de Cristo. E nós, como é a ação do Espírito Santo nessa segunda catequese? Ele continua agindo como cristãos. João capítulo 16, versículo 13. Quando vier o Espírito de verdade, ele vos guiará na verdade. O Catecismo 739. O Espírito Santo habita na igreja e no coração dos fiéis como um templo. Então reze comigo agora, repetindo: vinde Espírito Santo, dai-nos a graça de um novo Pentecostes. Vinde Espírito Santo, fogo abrasador, e dai-me o teu amor, tua luz, tua força, tua coragem. Derramai sobre mim os dons, reavivando minha fé, meu discipulado. Vem Espírito Santo, no pronto seguimento de Jesus Cristo. Amém. Esta foi a segunda catequese do Espírito Santo. Eu vou para o intervalo. Gente, eu volto. Volto com novena do quê? Santa Rita de Cássia. Volte comigo. Chame um amigo, uma amiga. Ainda é tempo. Voltamos já.
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Hoje, aniversário de Dom Luiz Henrique da Silva Brito, da Diocese de Barra do Piraí, Volta Redonda, Rio de Janeiro. Aniversário da Rádio Alegria FM, Flor da Serra do Sul, Paraná. Cabugi do Seridó, AM. Jardim do Seridó, Rio Grande do Norte. Jangadeira FM, Crato, Ceará. Super Rádio Patos FM, Patos de Minas, Minas Gerais. TV Irmã, NTV, Patos de Minas, Minas Gerais. Gente, aqueles recadinhos que não podem faltar. Eu quero lembrar você, então, o que nós temos disponível no YouTube? Lembrando, nós temos a leitura orante. Esse você não pode perder. Perdeu agora de manhã? Tem reprise 10 da noite. Mas quando chega 20 horas, padre, esse texto de Jó está dando o que falar da mesma. Inclusive, se você vai lá, acompanhe no Leitura Orante. Padre, eu tenho perguntas. Então você vai mandar um áudio para mim. 41-3221-6060. Padre, me tocou. 41-3221-6060. Depois, quando voltar de viagem, eu vou escutar tudo. Os testemunhos eu vou colocar da leitura orante e as perguntas, se der, vou responder no programa. Se não der, por serem muitas, responderei num programa à parte exclusivo do YouTube. Amado povo de Deus, ainda é tempo, se você quiser mandar as suas intenções para que eu as leve. Estou nessa campanha o mês inteiro, o mês de maio, para Fátima. Tô chegando na peregrinação. 0800-410-6060. A equipe vai mandar para mim ainda. Chegando lá, vou na cidade lá de Fátima, vou imprimir. 41-3221-6060. E ainda tem mais. Agora está em destaque. Olha quanta coisa, é muito trabalho, gente. Padre e missão. Coloquei hoje porque está chegando o dia de Santa Rita de Cássia. E eu recebi um carinho de Deus que foi ir até Cássia. Você quer conhecer Cássia? Veja lá o Padre em missão. Mas quero lembrar que temos ainda uma peregrinação, sabe para onde? Ainda dá tempo. Em outubro, Passos de Misericórdia, Hungria, Áustria, República Tcheca e Polônia. Você quer fazer essa experiência? Olha como vale a pena peregrinar. Viajar vale a pena, mas peregrinar muito mais. Vem comigo. Jesus Misericordioso, São João Paulo II, Santa Faustina Kowalska, São Maximiliano Kolbe. Essa viagem dá tempo ainda. Entre em contato conosco, 419-8753-3300. Tá aí o número. A Silvia, a Sandra, vão mandar para você todo o prospecto. Budapeste, a capital húngara. Iremos para Viena, a capital da Áustria. Depois iremos para Olomouc, que é na República Tcheca. Iremos para Cracóvia, na Polônia, onde é o patrimônio mundial da Unesco e onde tem o convento de Santa Faustina Kowalska e os restos mortais de Santa Faustina. Iremos a um santuário do século XVII chamado Częstochowa, Madonna Negra, que é realmente algo impressionante, a rainha da Polônia. Iremos a Wadowice e depois ao campo de concentração Auschwitz, onde morreu São Maximiliano Kolbe e milhões de pessoas. 41-98753-3300. Ainda é tempo. Bom, eu ia ler um testemunho, fica para amanhã, porque agora, segundo dia, Santa Rita de Cássia, rogai por nós. Ó poderosa e gloriosa Santa Rita, chamada Santa das Causas Impossíveis, advogada dos casos desesperados, auxiliadora da última hora, refúgio e abrigo da dor, que arrasta para o abismo do pecado e da desesperança, com toda confiança em vosso poder junto ao coração sagrado de Jesus, a vós recorro no caso difícil e imprevisto que dolorosamente oprime meu coração. Qual é? Diga, está te oprimindo? Está te causando sofrimento? Mas você tem a consciência assim, humanamente eu não vou dar conta. Humanamente isso é impossível. Para Deus não é. Para Deus tudo é possível. E estamos pedindo por intercessão de Santa Rita,
obtenha a graça que desejo, pois sendo-me a necessário, a quero, apresentada por vós, Santa Rita, a minha oração, o meu pedido, vós que sois tão amada por Deus, certamente serei atendido. Dizei a nosso Senhor que me valerei da graça para melhorar a minha vida, os meus costumes e para cantar na terra e no céu a divina misericórdia. Santa Rita das causas impossíveis, rogai por nós. Santa Rita das causas impossíveis, rogai por nós. Santa Rita das causas impossíveis, rogai por nós. Você preparou a água? Está aí com a roupa dos enfermos, as fotos de família? Vamos pedir a bênção de Deus, depois dele para beber. Hoje eu atendi aquele homem que chorava, meu coração ficou assim. Meu coração ficou junto com o dele. Ela deve ter suas razões, mas eu acredito no poder restaurador de Deus. O Senhor esteja convosco, Ele está no meio de nós. Por intercessão de Nossa Senhora do Carmo, Santa Rita, São Pio de Pietreutina, nos méritos das Santas Chagas, abençoai a água que será tomada, aspergida, a roupa dos enfermos, as fotos de família. Abençoai e santificai aqueles que mais hoje estão necessitados. Em nome do Pai, do Filho e do Espírito Santo. Amém. Não duvide, sua graça vai chegar. Pedi e recebereis. Eu termino com este clipe. 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
3: Romantizar o relacionamento. Quanto das nossas expectativas sobre o amor vem de filmes, redes sociais ou histórias idealizadas? Esse é o tema de hoje, vem comigo.
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3: Que alegria, o nosso momento juntos aqui pela Rádio Evangelizar chegou, 11 horas da manhã, nosso encontro diário que acontece pelas nossas plataformas aqui, ó, no Sinal de Deus em todo lugar, é o 99.5 FM, aqui também em rede com a 103.1 FM para toda a região norte de Santa Catarina e Campos Gerais. O nosso aplicativo também pela internet está disponível para você gratuitamente. E falamos nessa evangelização todos os dias, às 11 da manhã, às 23 horas, o Crescendo na Fé. Mas te convido a fazer uma experiência de o dia todo estar conosco aqui, né? Para você ver o quanto de evangelização que nós vivemos com as músicas, com toda a nossa programação, com os assuntos que nós trazemos aqui. Tudo isso para você.
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9: 11:02.
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14: 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Mais de 7 milhões de dívidas negativas com cadastro no Serasa poderão ser renegociadas pelo novo Desenrola Brasil. Para quem não tem facilidade com as ferramentas digitais do programa, outra forma de resolver a pendência é ainda uma das mais de 10 mil agências dos Correios espalhadas pelo país. Essa possibilidade é uma parceria entre o Serasa e os Correios, para que a população tenha mais acesso às negociações com condições especiais, como os descontos que chegam a 90%. 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
15: 11:05.
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16: Terça-feira, 19 de maio de 2026. É hora de informação aqui na sua rádio. Os fatos, as notícias, os destaques, as manchetes de tudo aquilo que é importante para você, para sua família e para nossa comunidade. Aqui abordados de forma dinâmica, responsável e totalmente imparcial. Hoje, Dia Nacional de Doação de Leite Humano, Dia Nacional de Combate à Cefaleia, Dia Mundial da Doença Inflamatória Intestinal, Dia Mundial do Médico de Família, Dia do Defensor Público, Dia do Físico, Dia de São Crispim de Viterbo, Dia do Estudante de Direito e Dia de você ficar bem informado aqui no JVN. A gente começa o informativo de hoje falando sobre INSS. Novas regras para contratos de empréstimo consignado de aposentados e pensionistas do INSS passam a valer a partir de hoje, entre elas a necessidade de validar a operação por biometria facial. Além disso, o limite máximo da renda, aposentadoria, pensão ou outro benefício do INSS, que pode ser comprometido com parcelas do empréstimo, também muda. O teto passou de 45% para 40% da renda. O empréstimo consignado é aquele em que a parcela é cobrada diretamente do benefício do INSS. Os aposentados, pensionistas e outros beneficiários que precisam regularizar a prova de vida do INSS começam a receber também notificações pelo WhatsApp. O aviso é destinado a apenas as pessoas que não tiveram dados recentes localizados pelos sistemas automáticos do governo. A mensagem é enviada pela conta oficial do governo do Brasil, identificada com selo azul de verificação, e também aparece na caixa postal do aplicativo gov.br. A prova de vida é o procedimento usado para confirmar que o beneficiário continua vivo e assim evitar fraudes e pagamentos indevidos. Desde 2022, o processo passou a ser feito de forma automática, com cruzamento de dados, cruzamento de informações oficiais do governo, sem a necessidade de comparecimento anual ao banco ou INSS para a maioria dos segurados. Porém, algumas pessoas não têm ou não tiveram informações suficientes, né, disponibilizadas na internet,
15: através dos bancos de dados, dos vários, né, que são cruzados pelas informações do governo, e com isso há essa necessidade de fazer, portanto, pessoalmente. Mas atenção, somente a mensagem com verificador, né, com aquele asterisco azul, né, verificado, oficial do INSS, é a mensagem oficial, ou você pode conferir se tem ou não mensagem diretamente na caixa de mensagens do aplicativo gov.br. 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Você confere também na edição de hoje.
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16: 32% de brasileiros sentem-se seguros na cidade onde vivem. 11 dias do prazo final, 40% ainda não enviaram declaração do imposto de renda. Unicef orienta para proteger crianças durante festas populares. Volcar é transferido para a carceragem da Superintendência da Polícia Federal. Brasil tem nova opção de tratamento para câncer de mama mais agressivo. Estas e outras notícias a partir de agora. O JVN já está no ar.
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16: Uma pesquisa do Instituto Sou da Paz sobre segurança pública mostra que a maioria da população brasileira defende que propostas que priorizam eficiência, prevenção, uso de tecnologia e respeito à lei. O estudo mostra ainda que a maior parte dos entrevistados não se sentem seguros na cidade onde especialmente moram, e especialmente as mulheres. A pesquisa revela, por exemplo, que a frase "bandido bom é bandido morto" não encontra adesão ampla na sociedade. Apenas 20% concordam com ela. No entanto, 73% acreditam que os criminosos devem ser julgados e presos pelos crimes. Realizado pela UMA Pesquisa, o estudo divulgou

0: legalmente compradas também podem ser utilizadas em atos violentos quando são roubadas. E 73% afirmaram ter mais armas em circulação gera mais violência. Sobre a atuação policial, 82% são favoráveis ao uso de câmeras corporais como tecnologias protetivas e 65% acreditam que é preciso uma polícia melhor e mais preparada. A pesquisa demonstra ainda que apenas 32% das pessoas se sentem seguras na cidade onde moram, índice que cai para 26% entre as mulheres.
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0: Há 11 dias do prazo final, 40,3% dos contribuintes ainda não acertaram as contas com o Leão. Até as 18 horas e 59 minutos de ontem, a Receita Federal recebeu mais de 26.262.000 declarações de Imposto de Renda Pessoa Física 2026, ano base 25. O número equivale a 59,7% do total de declarações previstas para este ano. Em 2026, o fisco espera receber 44 milhões de declarações. Tradicionalmente, o ritmo de entrega aumenta nas últimas semanas do prazo. Segundo a Receita Federal, 64,8% das declarações entregues até agora terão direito a receber restituição. 19,8% terão que pagar imposto de renda e 15,4% não tem imposto a pagar, nem a receber.
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0: Cidades de todo o país poderão consultar a partir de agora um guia rápido de proteção às crianças e adolescentes durante grandes eventos e festas populares. Só lembrando, estamos nos aproximando do mês de junho e julho, onde período que acontece as grandes e tradicionais festas juninas e julinas, que também oferecem um grande risco quando não são seguidos protocolos, quando não são seguidos alguns cuidados especiais, principalmente com relação às crianças. Proteção de crianças e adolescentes durante grandes eventos e festas populares. Esse é o nome do guia e foi lançado o Dia Nacional de Combate ao Abuso e Exploração Sexual de Crianças e Adolescentes ontem pelo Unicef, em parceria com o Ministério dos Direitos Humanos e Cidadania. O manual reúne orientações práticas para o diagnóstico, planejamento e execução dos eventos de acordo com o modo mais seguro aos menores. Além disso, traça um passo a passo para a captação da rede de segurança municipal nesses contextos, bem como a avaliação de riscos e fortalecimento das ações. Cita ainda o aumento da circulação de pessoas nos eventos como um dos fatores de risco. De acordo com especialistas, dados da instituição indicam que entre 2021 e 23, mais de 165 mil crianças e adolescentes foram vítimas de estupro ou estupro de vulnerável.
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0: O Ministério da Educação, o MEC, anunciou que os alunos concluintes do ensino médio da rede pública terão inscrição automática no Enem. A portaria de número 422/2026, publicada ontem, prevê a inclusão do exame Sistema de Avaliação da Educação Básica, o SAEB, visando aumentar a participação dos estudantes para uso do Enem no SAEB. De acordo com o MEC, a inscrição automática já passa a valer para a edição de 2026 do Enem. Os estudantes concluintes do terceiro ano serão inscritos a partir de dados encaminhados pelas redes de ensino. O aluno terá apenas que confirmar a participação no exame e escolher a prova de língua estrangeira que quer fazer, além de solicitar recursos de acessibilidade, se necessários. Com a novidade, o Instituto Nacional de Estudos e Pesquisas Educacionais Anísio Teixeira, o INEP, responsável pelo exame, irá aumentar o número de locais de aplicação das provas do Enem em cerca de 10 mil escolas. Estima-se, conforme o Ministério, que 80% dos alunos da rede pública façam as provas na própria escola em que estudam.
2: Indicadores econômicos.
0: O Ministério da Fazenda elevou de 3,7 para 4,5

0: 5% a projeção de inflação para este ano, levando a estimativa oficial ao limite máximo da meta definida pelo Conselho Monetário Nacional. A revisão consta no boletim macrofiscal divulgado pela Secretaria Política Econômica e reflete os impactos da guerra no Oriente Médio sobre os preços internacionais do petróleo. A estimativa para o crescimento do PIB, o Produto Interno Bruto, foi mantida em 2,3% neste ano e em 2,6% para 2027. Em um dia de recuperação dos mercados internacionais, o dólar voltou a fechar abaixo de R$ 5,00, enquanto a Bolsa de Valores fechou em leve baixa. O clima perto do fim do pregão foi amenizado após o presidente dos Estados Unidos, Donald Trump, anunciar adiamento de um ataque militar ao Irã. O dólar comercial encerrou esta segunda-feira vendido a R$ 4,99, um recuo de 1,34%. A cotação abriu a R$ 5,04 e firmou-se abaixo de R$ 5,00 perto do fim da sessão após as declarações de Trump. A moeda acumula uma alta de 0,92% em maio. Em 2026, já caiu 8,93%. O mercado de ações teve um dia mais tenso. O índice Bovespa da B3 fechou a segunda-feira aos 176.975 pontos, com recuo de 0,17%. Após bater recorde em abril, o Ibovespa caiu 5,52% em maio. No ano, o índice acumula ganho de 9,84%.
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2: Olá, hoje é terça-feira e você confere a previsão do tempo para a região sudeste. Tendência de chuvas isoladas à tarde em São Paulo e Rio de Janeiro. Minas pode ter tempo mais seco, especialmente no interior. Temperaturas amenas pela manhã e mais quentes à tarde. Para a região sul, maior chance de chuva e instabilidade, principalmente no Rio Grande do Sul e Santa Catarina. Possibilidade de queda de temperatura com entrada de ar frio. Paraná com clima variável, podendo ter sol e pancadas. Para a região centro-oeste, predomínio de tempo quente e seco, especialmente no Mato Grosso e em Goiás. No Mato Grosso do Sul, pode haver instabilidade localizada. Para a região norte, alta probabilidade de chuvas fortes e temporais isolados, típicos da região. O tempo continua quente e abafado. Para a região nordeste, litoral, Bahia, Sergipe, Alagoas, Pernambuco, Paraíba, Rio Grande do Norte e Ceará, tem possibilidade de chuvas passageiras. No interior, no sertão, o tempo é quente, mas seco, com pouca chuva.
0: Fechamos aqui a primeira parte do JVN. Daqui a pouquinho tem mais notícias. Vamos falar sobre a transferência de Daniel Vorcaro para a carceragem da Superintendência da Polícia Federal. O Brasil tem nova opção de tratamento para câncer de mama mais agressivo. E o financiamento de carros e motos cresce 11,8% em abril. Estas e outras notícias já já aqui no seu JVN.
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4: Olá, já estamos de volta aqui com o seu JVN. Informação na medida certa. O banqueiro Daniel Vorcaro, dono do Banco Master, foi transferido ontem para uma cela comum na Superintendência da Polícia Federal em Brasília. A transferência foi autorizada pelo ministro André Mendonça, do Supremo Tribunal Federal, STF, relator das investigações sobre as fraudes no Master. Desde março deste ano, o banqueiro estava detido na mesma cela de Estado Maior, em que permaneceu também por um período o ex-presidente Jair Bolsonaro. O local tinha liberdade para receber advogados responsáveis por propostas de acordo de delação e foi entregue à PF no início deste mês. Com a entrega da proposta, o banqueiro vai retornar à carceragem da corporação, onde deverá cumprir regras mais restritas para receber visitas de advogados. No dia 4 de março, Vorcaro voltou a ser preso e foi alvo da terceira fase da Operação Compliance Zero da Polícia Federal, que investiga fraudes financeiras do Banco Master e a tentativa de compra da instituição pelo Banco Regional de Brasília, o BRB. Banco público ligado ao governo do Distrito Federal.
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4: A Agência Nacional de Vigilância Sanitária, a Anvisa, aprovou ontem uma nova indicação terapêutica para o medicamento Enhertu. Já registrado no Brasil para tratamento de câncer de mama, o medicamento passa a ser usado em combinação com outro medicamento para o tratamento de primeira linha de pacientes com câncer de mama. A indicação é feita em duas situações desse tipo de câncer: irressecável, do tipo que não pode ser removido completamente por cirurgia, e metástico, quando a doença se espalhou no local original para outras partes do corpo. Esse tipo de câncer de mama representa aproximadamente 20% dos casos de câncer de mama e está associado a um comportamento clínico mais agressivo, com maior risco de progressão da doença e pior evolução também. Sobretudo, os estágios avançados ou metastáticos. Apesar dos avanços terapêuticos, a condição permanece incurável, configurando um importante problema de saúde pública. De acordo com a Anvisa, a nova indicação foi fundamentada em estudos que demonstrou melhora clinicamente relevante e estatisticamente significativa na sobrevida livre de progressão. A gente sempre faz aquela ressalva da importância, né? Nós temos o Outubro Rosa, que é um mês onde lembramos com mais intensidade, né, desses pequenos detalhes que fazem toda a diferença na cura, principalmente do câncer de mama e também do câncer de útero. Mas é importante, eu acredito que durante todo o ano, né, fazemos uma grande campanha incentivando, orientando as mulheres de que o autoexame, né, de que os cuidados preventivos, exames periódicos dentro daquele prazo indicado, fazem toda a diferença. A doença, quando é descoberta no início, a chance de cura aumenta exponencialmente e, principalmente, torna o tratamento não só mais eficaz, mas menos invasivo possível. Então, faça o autoexame. Se você já está indicada naquela faixa etária onde é importante fazer o exame laboratorial, procure, faça o exame, procure orientação médica. Qualquer anomalia, qualquer problema detectado, procure o médico, né? Cuide-se. O exame preventivo é, de fato, talvez o passo mais importante para a cura e para vencer esse problema de saúde que hoje aqui no Brasil é tão grave.
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4: O financiamento de veículos no Brasil registrou uma alta de 11,8% em abril, na comparação com o mesmo mês de 2025, ao somar 634.587 unidades entre novos e usados, incluindo automóveis leves, motocicletas e pesados, que foram compradas com crédito. Segundo o levantamento da Trilia, entre os automóveis leves, o crescimento foi 13,3% na comparação anual. O destaque ficou com os modelos zero quilômetro, que tiveram alta de 21,9% nos financiamentos. Já os usados também cresceram e atingiram 10,9%. De acordo com o levantamento, o financiamento de motocicletas teve alta de 9,8% em abril, com os modelos novos puxando o resultado, um aumento de 12% nas vendas financiadas. As motos usadas avançaram 9,1%. O segmento de veículos pesados, o crescimento foi de 3,9%. O desempenho foi sustentado pelos modelos novos, que avançaram 10,9%. Já os usados recuaram 4,6%. A região sudeste concentrou 42,2% das operações. Em seguida, aparecem a sul, com 20,8%. A nordeste, com 19,7%. O centro-oeste, com 10,7%. E a norte, com 7,3%.
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4: O mercado do boi gordo iniciou o dia de hoje com firmeza e preços sustentados nas principais praças de comercialização. Em São Paulo, o indicador da arroba do boi gordo está cotado a R$ 346,50. O avanço do clima seco acelera o desgaste das pastagens, reduzindo drasticamente a oferta de animais terminados a campo. Com escalas de abate apertadas, os frigoríficos encontram dificuldades para alongar as programações, mantendo o ambiente de negócios favorável ao pecuarista neste fechamento de maio. O mercado de milho opera em alta, refletindo as crescentes preocupações com a falta de umidade na safrinha. A saca de 60 quilos é negociada, na média, em R$ 77,20. Produtores do Paraná e do Centro-Oeste relatam estresse hídrico em lavouras que estão em fase de definição de rendimento. O cenário técnico acende o sinal de alerta nas indústrias de ração, que buscam garantir estoques preventivos com medo de novas altas nas bolsas a curto prazo. A soja mantém sua trajetória positiva, impulsionada pela combinação de dólar valorizado e forte ritmo de exportação. No porto de Paranaguá, saca de 60 quilos abriu os negócios cotada a R$ 153,40. A logística nos terminais portuários segue em ritmo acelerado, aproveitando a forte demanda internacional pela oleaginosa brasileira. Para o produtor nacional, o momento é considerado excelente para travar custos de produção e avançar no planejamento da próxima safra de verão. O mercado do feijão carioca apresentou preços remuneradores e boa movimentação. A saca de 60 quilos do produto nota 9 está cotada na média de R$ 275. A oferta de lotes com padrão comercial superior e grãos claros permanece restrita, o que força os empacotadores a cederem aos preços pedidos para manter o abastecimento das gôndolas. O setor acompanha o desenvolvimento das áreas da segunda safra, que começam a sofrer os impactos do outono seco.
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4: A gente começa com a dupla Sena, concurso de número 2958. Primeiro sorteio: 05, 23, 28, 31, 35 e 36. Ninguém acertou as seis dezenas. No segundo sorteio: 05, 12, 28, 34, 39 e 45. Também ninguém acertou as seis dezenas. Com isso, o prêmio acumulou agora para amanhã em R$1.100.000. 9 apostadores fizeram 5 acertos no primeiro sorteio e vão levar R$4.842.16. 440 apostas acertaram 4 números. O prêmio será de R$113.19 para cada. No segundo sorteio, 13 apostadores acertaram 5 dezenas, receberão R$3.017.03, enquanto 496 apostas acertaram 4 números, receberão R$100.41 da loteria. Lotomania também teve sorteio realizado na noite de ontem, concurso de número 2.925. As dezenas foram 00, 11, 12, 14, 24, 31, 33, 41, 45, 62, 63, 68, 69, 71, 72, 75, 77, 89, 92 e 98. Ninguém acertou 20 dezenas. O prêmio acumulou agora em R$7.000.000 para o sorteio de amanhã. 9 apostadores fizeram 19 acertos, levarão R$30.884 cada um. 91 apostas acertaram 18 números. O prêmio será de R$1.909.04. 688 acertaram 17 números. O prêmio de cada uma será de R$252.50. Tivemos ainda ontem sorteio da Quina, concurso de número 7.028. As dezenas sorteadas foram 01, 16, 41, 42 e 74. Ninguém acertou 5 dezenas. O prêmio acumulou agora em R$12.000.000 para hoje. 33 apostadores fizeram 4 acertos, levam cada um R$15.852.52. 3.528 apostas acertaram 3 números, o prêmio será de R$141.21 para cada. Vamos agora para Loto Fácil, concurso também realizado ontem à noite, de número 3.688. As dezenas foram 01, 02, 03, 04, 05, 06, 07, 11, 12, 16, 17, 19, 21, 24 e 25. Ninguém acertou 15 dezenas, o prêmio acumulou agora em R$5.000.000 para o sorteio de hoje. 181 apostas acertaram 14 números. O prêmio de cada uma é de R$2.181.67.
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4: Para fechar o JVN, vamos falar de futebol. Ontem, pela Série D do Brasileirão, tivemos Uberlândia 1, Betim 1. Na Série C, Botafogo da Paraíba 0, Inter de Limeira 1, Confiança 2, Maranhão 1. E pela Série B, Ponte Preta 1, Londrina 4. No Brasileirão Feminino, a Ferroviária venceu Vitória por 2-0, São Paulo 1, Juventude 0, Cruzeiro 3, Corinthians 2, Palmeiras 3, Botafogo 0. E o grande destaque realmente de ontem foi com relação à convocação de Carlo Ancelotti para a Copa do Mundo 2026. Aliás, uma convocação que teve comemoração, reclamação, muita gente reclamando, né, da extensa abertura antes da convocação oficial. Teve apresentação musical, teve depoimentos, vídeos, enfim. Foi bem extensa, bem diferente do habitual. E muita gente acabou indo nas redes sociais e reclamando desse tempo todo gasto antes do anúncio oficial. Bom, depois a comemoração. E você vai entender por quê. Quem ainda não está por dentro, que não esteve conectado nas redes sociais, porque só se fala nisso, né, nas redes sociais desde então, e quem também não acompanhou a escalação. O técnico informou que a lista anunciada não é a perfeita, mas é que oferece menos erros possíveis. Os convocados para a Copa do Mundo foram Alisson, do Liverpool, o Everton, do Grêmio, e Ederson, do Fenerbahçe, goleiros. Defensores: Alexandro, do Flamengo, Bremer, da Juventus, Danilo, do Flamengo, Douglas Santos, do Zenit, Gabriel Magalhães, do Arsenal, Ibanez, do Al-Ahli, Léo Pereira, do Flamengo, Marquinhos, do PSG, e Wesley, da Roma. Meio-campistas: Bruno Guimarães, do Newcastle, Casemiro, do Manchester United, Danilo, do Botafogo, Fabinho, do Al-Ittihad, e Lucas Paquetá, do Flamengo. No ataque: Endrick, do Lyon, Gabriel Martinelli, do Arsenal, Igor Thiago, do Brentford, Luiz Henrique, do Zenit, Matheus Cunha, do Manchester United, Rayan, do Bournemouth, Vinícius Júnior, do Real Madrid, e Rafinha, do Barcelona. E a estrela foi Neymar. Convocado, sim, para a Copa do Mundo 2026, o Neymar do Santos, o Neymar do Brasil. E acredito eu que nem o Neymar, né, imaginava tanta popularidade nesse momento, porque quando foi anunciado, o que se viu foi uma verdadeira festa de final de Copa do Mundo. Esses são os destaques finais do JVN. Muito obrigado a você que nos acompanhou, pela audiência e também confiança. JVN volta amanhã com os principais fatos do Brasil e do mundo.
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8: 11:39.
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2: 11:42.

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11: 12:09.
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15: Olá, meus amigos, estamos chegando com mais um Painel Flashback no seu rádio. E abrindo o programa de hoje, vamos recordar a cantora Michael Brown, atriz canadense e cantora disco, que fez muito sucesso nas décadas de 70 e 80, principalmente com a música So Many Men, So Little Time. E recordando esse sucesso épico da cantora Michael Brown, vamos iniciar a nossa viagem nessa terça-feira gostosa. So Many Men, So Little Time. O Painel Flashback está no ar pra você.
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1: Vamos para a nossa primeira pausa de hoje. Daqui a pouquinho eu volto. Não saia daí.
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7: 12:23.
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7: 12:26.
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1: Painel Flashback de volta, seu amigo Dani Alexandre recordando com você músicas inesquecíveis. How Angelades, Maneater, no Painel Flashback.
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1: Vamos para mais um intervalo rapidinho. Vou tomar um cafezinho agora e já volto com vocês com muito mais.
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6: 12:39.
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16: Risadinha do
17: dois vizinhos. Um não vai na casa do outro e os dois não se veem por causa de um morrinho. Quem são eles? Os olhos.
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4: Meio-dia e 45.
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1: Painel Flashback de volta com esse som que eu adoro. New Order. Música que fez muito sucesso nos anos 80. Bizarre Love Triangle. No Painel Flashback.

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1: O nosso programa vai ficando por aqui nessa terça-feira, mas eu volto amanhã com mais uma edição. Abraço a todos, obrigado pelo carinho, pela audiência. Tchau, tchau, gente. Até amanhã com mais um Painel Flashback.
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1: Na hora certa.
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4: 1 e 1.
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10: Esse é o Radar de Notícias. O governo do Maranhão começou nesta segunda-feira 18 e segue até a próxima sexta com a semana estadual de vacinação nas escolas. A mobilização nacional da oferta de vacinas no ambiente escolar em todo o país começou em 1º de abril e vai até o próximo dia 31 de maio. A ação reúne as secretarias estaduais de saúde e educação, além das prefeituras, e tem como objetivo fortalecer a cobertura vacinal nos 217 municípios maranhenses. A iniciativa vai ampliar o acesso à imunização de estudantes com menos de 15 anos matriculados na educação infantil e nos ensinos fundamentais e médio da rede pública. Esse é o Radar de Notícias. Aqui tem informação em tempo real.
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0: babado, se é trend, se tá dando o que falar, bebê, ó, passo por aqui no nosso Sintonia Total, que tá só começando nessa terça-feira, 19 de maio, e o mês tá indo embora, misericórdia, vamos que vamos, porque aqui o nosso encontro tá só começando. Entra aí, fica à vontade, puxa a cadeira, você sabe, né, que você é de casa, viu? Paula Esteves e ele, Marcos Vinícius, por aqui também.
1: Ah, estamos sim, 12 diazinhos, hein, Paulinha, pra acabar este mês de maio, dia 19, véspera de Vale. O rádio abre espaço pra quem quer entender o funcionamento de tudo, desde os átomos até as galáxias. Hoje é o dia do físico. A data faz referência ao ano de 1905, quando Einstein, o Albert Einstein, publicou os artigos que modificaram a ciência para sempre. No campo da justiça, hoje é o dia do defensor público, esse profissional essencial que garante o direito de defesa para quem não pode pagar. É também o dia do combate à cefaleia, Brunsters. Cefaleia é dor de cabeça, tá? E essa data vem para lembrar que dor de cabeça constante é coisa séria e precisa, sim, de cuidado. Dados são as datas desse dia 19 de maio.
0: Então já é, bora fazer acontecer? Pedidomusical.com.br. Já bora de sucesso aqui, vamos?
1: Bora, tem Luiz Henrique e

0: maravilhosa, Lara Pausini por aqui, com Imensamente, cantora simplesmente extraordinária, brilhando aqui no nosso Sintonia Total dessa terça-feira, viu?
1: Uma das cantoras que falam português, né? Assim como a,
0: fala muito bem.
1: A nossa Shakira, a Carol G é outra que tenta falar, não dá tão certo, mas ela tenta, né? E é isso, Sintonia. E tem outros aí.
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2: 1h20.
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5: Uma e 22.
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4: Aquela dose de música com informação e entretenimento que você adora. Então chega junto porque aqui, ó, já tem aquele papo bacana que ele vem trazendo aqui no Sintonia Total pra você.
7: Ah, com certeza, porque ex-Paulinha, a gente sabe que é complicado. Ex-famoso, então, vira roteiro eterno de entretenimento. O que tá acontecendo neste exato momento? Acabou, na sexta-feira, dia 15 de maio, a novela Três Graças. Só que a situação da vez envolve a Viviane Araújo e o nosso querido Belo. Porque mel, sua boca tem mel. Olha, a atriz Paulinha revelou que pediu para tirarem as imagens dela nos shows especiais do Belo. Segundo a Viviane, o que aconteceu? O pessoal, Paulinho, olha que beleza também, o pessoal não ajuda, né? A equipe do Belo começou a colocar cenas de beijo entre a Consuelo e o Misael. Consuelo, feito pela Viviane Araújo, né, na novela, e Misael era o Belo. Começaram a colocar essas cenas de beijo só pra causar ali no telão do show, né? Pra dar aquela viralizada. E aí, claro que a Vivi não gostou nada disso. Ela não curtiu a situação. A artista contou que o pedido foi feito de maneira amigável e pela equipe responsável pela carreira dela, que é uma agência, é a própria agência lá da Rede Globo, né? Assim, não, o Belo não pediu aquela autorização pra usar, ele só saiu usando. Aí a Vivi foi bem de boa, bem tranquila, pediu ali mesmo e o pessoal parou de usar. Pra quem não lembra, ela e o Belo foram casados, né? Foram um dos casais mais comentados dos anos 90 até os anos 2000. De 98 a 2007, eles ficaram juntos. E hoje cada um segue a sua vida normalmente. A Vivi é casada, o Belo tá lá com a Rayane Fligliuzzi. Mas basta colocar uma cena no telão e o passado resolve pedir bis no show, Paulinho Estrelas.
4: Eu acho que ela fez bem em pedir pra retirar, até porque, queira ou não, ele tá meio que promovendo isso nos shows dele,
7: né? Então, né? Tá realmente usando
4: ela
7: ali.
4: Fez bem, sim.
7: É complicado a pessoa, só pra dar aquela causadinha, né, senhor Belo?
4: Só pra querer realmente engajar nos shows, aí
7: e ela
4: complica.
7: Foi bem boazinha em pedir ali na pró, né? Pedir só pra tirar sem processar, sem nada,
4: é,
7: né?
4: Uma coisa é a novela, outra coisa é o show do Belo.
7: Exatamente. Léo Babinotti.

0: à frente do desejo. São eles. Maria Cecília e Rodolfo dando o ar da graça por aqui no Sintonia Total dessa bela terça-feira.
1: Bacana demais. Melhor ainda ter você por aqui. A Luana Andrade de Pouso Alegre tá com a gente. Júlio Fernandes tá ouvindo em Santa Catarina, direto de Itapema, em
0: Itapema.
1: Santa Catarina.
0: Itapema, bom demais. Sintonia.
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5: 1:35.
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14: Qual a diferença da sua sogra para um elefante? Só 30 quilos!
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3: 1:39.
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1: Simbora, é Sintonia total na tua terça-feira. Tamo de volta.
0: Muito de volta por aqui. E olha, a gigante Netflix, meu Deus do céu, ela resolveu simplesmente mostrar os seus músculos financeiros para o mundo.
1: Ai.
0: Tá? Em um relatório aí comemorativo de 10 anos da sua grande expansão global, a empresa revelou que injetou, senhoras e senhores, mais de 325 milhões de dólares. O que equivale, aliás, milhões não, bilhões,
1: eita,
0: tá? O que equivale aí a cerca, olha só pra isso, 1,6 trilhão de reais. Isso aqui chega a ser incalculável, meu Deus do céu. Na economia mundial, segundo eles, foi o que eles injetaram aí na economia do mundo. Mais do que entretenimento, a gigante se consolidou aí como uma máquina de gerar empregos. Por quê? Vou explicar. Foram mais de 425 mil postos de trabalho, tá? Criados apenas nas suas produções originais.
1: Rapaz.
0: É, o CEO da empresa destacou que o impacto, claro, que vai muito além das telas, né? Um exemplo curiosíssimo disso é a animação Guerreiras do K-Pop de 2025, tá? Que fez as buscas por voo para a Coreia do Sul crescerem cerca de 25% e aumentou o interesse também pelo idioma sul-coreano, tá? No Brasil, claro que também teve lá o seu impacto gigantesco, né? A vice-presidente de conteúdo aqui no país, Elisabetta Zinatti, citou a minissérie Cena como um marco que levou aí o patamar dos efeitos visuais na indústria, né? Na nossa indústria nacional, no caso, né? Uhum. Além de produções também que impulsionaram bastante o turismo, tá? E até a venda de livros, como O Filho de Mil Homens. Você assistiu essa produção, Marcos?
1: Eu assisti, Paulinha. É? Olha que produção estranha. É que produção interessante, assim, com o Rodrigo Santoro e tal. Assisti.
0: Atualmente, a Netflix produz em mais de 4.500 cidades ao redor do globo, tá? Reforçando a ideia de que toda a produção é local. A plataforma também afirma que a sua estratégia de investir bilhões em conteúdos originais é o que sustenta a sua hegemonia no mercado de streaming. Rapaz!
1: Chique, bacana demais. 325 bilhões.
0: Bilhões, dá cerca de 1 trilhão e lá vai bolinha.
1: Ai. Olha, eu sou o Marcos Galho e agora a Luísa Posse tá chegando pra cantar aqui no Sintonia.

0: Tommy Piseiro, Vitinho Imperador pra você com Eu Me Apaixonei. Eu me apaixonei demais, bebê. Isso aqui é sintonia total, seguindo nessa terçola aqui com você.
1: Tocando só as melhores, claro, e você participando com a gente no pedidomusical.com.br. Daqui a pouco tem artistas até indecifráveis para cantar aqui nesse programa, viu? A gente volta em instantes.
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6: 1:52.
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6: 1:55.
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0: Atualizou, bebê. Rasta pra cima. Tem mais uma hora pela frente de Sintonia Total com Paulo Esteves, Marcos Vinícius. E a gente trazendo aquela playlist gostosa pra te acompanhar. Claro, sempre os melhores conteúdos. E falando em conteúdo, daqui a pouquinho você vem trazendo o que, Marcos Vinícius?
1: Vamos falar de filhos preferidos. Porque todo mundo que tem irmão, tem irmã, fala: minha mãe, meu pai, tem um filho, uma filha preferida e não sou eu. Será que isso é fato? Será que isso acontece? Virgínia Fonseca soltou o verbo e os especialistas comentaram. Eu vou falar o que aconteceu.
0: Ai, ai, ai, assunto polêmico, hein? É, rapaz. E já que ela tem aqui no Sintonia, nós vamos ter que falar de Luana Piovani. Eu acho que tá bom de criar um quadro, Piovani News, aqui nesse programa, porque toda hora tem treta envolvendo essa mulher. Ela resolveu soltar, ou melhor, ela soltou e não soltou, né? Passou o mel na boca, mas enfim, a gente ficou esperando mais. Mas vocês vão entender o que tá rolando aí já já.
3: Bom demais, daqui a pouquinho você conta pra gente da nossa LP. Agora tem a

0: Olha ela por aqui, a nossa diva do pop, Lady Gaga, pra você, arrasando aqui na performance vocal no nosso Sintonia.
1: As melhores, os clássicos, as novidades, nacionais e internacionais, tá tudo aqui, meu querido. É porque você tá com a gente, hein?
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6: 2:09.
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12: 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Semana decisiva para a proposta de emenda à Constituição, a PEC da escala de trabalho 6x1. O relator, o deputado Léo Prates, do Republicano da Bahia, deve apresentar o relatório nesta quarta-feira, dia 20. O combinado na Câmara é que o relatório seja votado na comissão especial na semana que vem, dia 26. No dia seguinte, vai para a votação em plenário. O prazo para apresentação das emendas acabou na última sexta-feira. As duas apresentadas tratam do mesmo assunto, regra de transição, e são dos deputados do PP, o Sérgio Tura e Tião Medeiros. 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
1: 12:13.
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3: De ponta a ponta, sintonia total para todo este Brasilzão. Você que tá ouvindo pelo app, no site, nos seus dispositivos inteligentes, pelas ondas do rádio aqui na cidade, em toda a região. Só dá sintonia total, meu querido. E também só dá treta na vida de Luana Piovani, na Paula Esteves.
4: Ai, é inacreditável. Se tem uma coisa que Luana Piovani não sabe fazer, é guardar segredo. E parece que a mídia agradece por isso, principalmente os abutres da imprensa. Bom, ela deu uma entrevista recentemente aí pro podcast da Foquinha. Conhece, Marcos Vinícius?
3: Foquinha?
4: Foquinha.
3: Não conheço, não, amor.
4: Também nunca ouvi falar. Podcast da Foquinha.
3: Ah, tá.
4: A atriz decidiu abrir o jogo sobre um assunto que mexe com o ego de muita gente, mas nesse caso mexeu com o ego dos homens. Famosos que já broxaram com ela. Bom, sem papas na língua, coisa que acho que ela nunca teve na vida, a Luana contou que os detalhes dessas situações constrangedoras estão na sua nova audiosérie intitulada Nem Te Conto, tá? Nossa. A atriz, ela foi espertinha aqui, viu? Ela não citou nomes diretamente pra evitar processos, porque ultimamente ela tá, né, com bastante processinhos aí nas costas. Mas garantiu que deixou pistas aí bastante claras que qualquer um que conhece um pouquinho da vida desse ser vai conseguir ligar o leco-cré.
3: Ah, ninguém sabe que é o Pedro Scooby, que ela vai falar mal dele de novo. Como ela só faz isso, né?
4: Com certeza. Bom, segundo Luana Piovani, o povo é tão detetive na internet, mas tão detetive que em questão de dias, com certeza uma lista completinha aí dos nomes dos broxadores deve começar a circular pelas redes sociais. E ao longo da carreira, como a gente bem sabe, né, Luana Piovani namorou diversos homens, eu diria até que cobiçados, né? Por exemplo, como Rodrigo Santoro, não sei como ela conseguiu isso, não sei como.
3: Porque
4: e também Paulinho.
3: Teve uma época que ela era boca fechada. Teve uma época que ela era boca fechada. Ela ganhava dinheiro com outra coisa, não só ir falar mal da vida dos outros, entendeu?
4: Claro que ela não confirmou se algum desses tá no grupo dos que foi, mas não foi, né? Só que todo esse mistério foi o suficiente pra deixar a turma na internet aí completamente empolvorosa. Pra Luana, aqui ó, o importante é rir das histórias e mostrar que na vida real nem todo galãozinho de novela, bonitinho, cheirosinho, cara limpa, tá pronto aí pro combate na cama. Olha, eu vou ser sincera, acho que nessa altura do campeonato não dá nem pra saber se isso aqui é verdade ou não, se os homens broxaram com ela ou não. Pode ser que sim, pode ser que não. Mas o Luana é extremamente polêmica, cara.
3: Ah, Paulo, é só que chama atenção. Eu não ficaria triste em broxar com Luana Piovani. Eu ficaria triste de estar na lista de alguém que teve coragem de ficar com essa mulher. É o Sintonia Total.

0: Ah, bacana, DVD Paredão do Natan por aqui. Você tá preparada? Aí sim, hein? Tocou bonito aqui no Paredão do nosso Sintonia Total pra você.
1: Bom demais. Ó, Maiara Maraíza, vamos cantar pra gente daqui a pouquinho. O cantor mais ouvido do Spotify, o Panda, também vai aparecer na nossa próxima sequência. E tem muita coisa pra gente contar pra você.
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4: Libertas FM e a hora certa.
5: 2h28.
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14: A velha no consultório do gastro.
15: Doutor, vim aqui para que o senhor me tire os dentes.
14: Mas minha senhora, sou dentista, sou gastro. E vejo que a senhora não tem nenhum dente na boca.
15: É claro, eu engoli todos.
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18: 2:33.
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0: Tudo que viralizou, tudo que é destaque, tudo que tá fazendo barulho, passa por aqui no nosso Sintonia Total. Você tem o que agora, Marcos Vinícius?
1: Temos Virgínia Fonseca, Paulinha, porque a influenciadora, a apresentadora Virgínia Fonseca surpreendeu seguidores ao admitir durante uma live que tem sim mais dificuldade em chamar atenção da filha Maria Flor. Olha, gente, é mais difícil chamar a atenção da Maria Flor do que de Maria Alice ou até do Zé Leonardo, que é o mais novinho. A influenciadora explicou que, ó, isso não significa amar mais um filho do que o outro, tá? E diz que antes de ser mãe, também acreditava que a sua mãe, a Margarete Serrão, demonstrava preferência pelo irmão dela, William Guzmão, né? E claro que o assunto rendeu nas redes sociais com todo mundo falando: mas tem esse negócio de filho preferido? Tem esse negócio de né, o irmão favorito? Bom, o assunto, né, gerou debate e especialistas, onde moram, onde vivem, ninguém sabe, mas os especialistas sempre estão aí para falar sobre os assuntos, né? Eles foram citados pela BBC Brasil e explicaram que, ó, vínculos diferentes entre pais e filhos são comuns e não significa falta de amor pelos demais. Vamos supor que você é mãe ou pai e tem um filho ou uma filha que tem uma afinidade maior com você, gosta mais dos assuntos que você gosta, né? É, conversa mais das coisas que você conversa. Então, naturalmente, você vai ter mais papo com esta pessoa. E, querendo ou não, fez até sentido pra mim, Paulinha. Realmente, às vezes eu olho pros especialistas e falo, não é possível. Mas assim, se você tem um filho que gosta de novela e um filho que não gosta, e você gosta, com certeza você vai conversar mais com o filho que gosta de novela, porque vocês vão ter coisa pra falar. Entendeu?
0: Por conta então, desses assuntos que vocês estão afinizados.
1: Exatamente. Mas isso não significa, segundo os especialistas, que é o filho ou a filha favorito ou favorita. Agora,
0: só tem mais coisas em comum.
1: Exatamente. Só que assim, será mesmo? Parece que o argumento é válido, mas será que faz sentido? Porque parece que existe, não, sim.
0: Depende, se as pessoas romantizarem, dá ruim. Se as pessoas aprenderem a raciocinar, aí, pelo lado lógico da coisa, tá tudo certo.
1: Ah, tá, você é filha única, né, Paulinha?
0: Sou filha única.
1: A gente percebeu. Maiara e Maraísa aqui no Sintonia Total.
20: Ultimamente economizo tempo.

0: corpo nu, senhoras e senhores. É o Pandola fora do padrão por aqui. Cantando muito no nosso Sintonia Total. Tudo que tá fazendo sucesso passa por aqui, hein? Você tá sempre antenado com as melhores, bebê.
1: É, aliás, falar em Panda, Paulinho, ele vai cantar de novo, já aqui no Sintonia.
0: Outra vez.
1: E você participando com a gente, pedindo a sua também no pedidomusical.com.br.
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4: Libertas FM e a hora certa.
3: 2h46.
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5: 2:50.

0: Potência! Simbora, porque olha... Pode esquecer o salmão caríssimo. Você já comeu salmão, Marcos Vinícius?
1: Nunca comi, não que eu me lembre.
0: Você tá de brincadeira, tá? De palhaçada, você não comeu salmão na vida.
1: É tudo parecido com coisa de peixe. Parecido.
0: Olha, eu não troco um filezinho de tilápia por salmão nenhum nesse mundo, viu? Mas esquece o salmão caro, esquece também os cortes nobres aí de carnes bovinas, porque o verdadeiro escudo pra sua saúde... Pode estar numa simples latinha de sardinha. Nutricionistas e pesquisadores de Harvard, tá? Estão sendo bem diretos e categóricos. A sardinha é um dos alimentos mais completos do planeta. E eu falo isso em caixa alta aqui pra vocês, segundo os nutricionistas aqui, tá? E estão superando até... as famosas cápsulas de ômega 3, Marcos Vinícius.
1: Olha aí.
0: O motivo aqui é a chamada matriz nutricional, tá? Diferente, bem diferente de um suplemento, a sardinha, ela entrega um pacote completo de proteína de altíssima qualidade, senhoras e senhores. Ó, tem cálcio, muito cálcio. Uma latinha só de sardinha, tá? Equivale, Marcos Vinícius... a quase meio litro de leite.
1: Olha
0: tá?
1: aí.
0: Além disso, a latinha de sardinha também contém vitamina D, vitamina B12 e também magnésio, tá? Tudo isso trabalhando ali junto, em conjunto, lindamente, perfeitamente, para poder limpar as gorduras ruins das artérias, né? E combater também as inflamações. Além disso, por ser aí um peixe pequenininho, né? Ela é livre de metais tóxicos, por exemplo, como o próprio mercúrio, que costuma aparecer muito mais em peixes maiores, por exemplo, como até o atum, tá? E aí, pra quem quer ganhar músculos e emagrecer, ela é imbatível. 100 graminhas aí de sardinha, senhoras e senhores, tem quase a mesma proteína que um bifão gostoso, entendeu? Só que com muito menos caloria, claro. A recomendação aqui é, sempre que você puder, substitua a carne vermelha pelo peixe, pela sardinha aqui, pelo menos de 2 a 3 vezes por semana,
1: olha
0: tá bom?
1: Beleza.
0: Então é isso, sardinha, é gostosa, é saborosa, é saudável
1: e, também é, o nome
0: e
1: de,
0: é barata.
1: E é também o nome de um personagem da Malhação, tenho certeza que tinha um sardinha lá.
2: Sardinha.
1: Com Rica de Gilmar.
2: É, bebê. Panda Rica de Gilmar.
3: Mais uma vez.
2: Mais uma vez.

0: Fechando o nosso encontro de hoje aqui do Sintonia Total dessa terça-feira. Simbora, turma.
1: Ah, simbora. A edição desse dia 19 tá ficando por aqui. Amanhã vamos vintar, tá? Amanhã vamos vintar com mais Sintonia Total nesse mesmo horário. E claro que a gente espera você.
0: Yes. Obrigado, Brasil.

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2: Libertas FM e a hora certa.
3: 3 e 8.
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8: 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Mais de 7 milhões de dívidas negativas com cadastro no Serasa poderão ser renegociadas pelo novo Desenrola Brasil. Para quem não tem facilidade com as ferramentas digitais do programa, outra forma de resolver a pendência é ainda uma das mais de 10 mil agências dos Correios espalhadas pelo país. Essa possibilidade é uma parceria entre o Serasa e os Correios, para que a população tenha mais acesso às negociações com condições especiais, como os descontos que chegam a 90%. 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
3: 3 e 12.
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14: De volta com Anitta, Versions of Me. Vamos curtir.

0: Sabrina Carpenter com Please, Please, Please. A gente vai pro rápido intervalo, já já tem mais conexão.
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4: Libertas FM e a hora certa.
5: 3:24.
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5: 3:26.
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0: De volta com Marília Tavares, com Desencontro de Mensagens. Vamos lá.

0: Conversando com o João. Ó, oh, super! A gente vai pro rápido intervalo e voltamos já.
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3: 3h40.
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3: 3h44.
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0: De volta com Cláudia Leite, especialista, participação de Natanzinho.
12: Esse

0: Viralizando com Jota Quest, Eu Queria Ser. E amanhã a gente se encontra, tá bom? Um forte abraço e até a próxima edição. Tchau!
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2: Libertas FM e a hora certa.
3: 4 horas.
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10: Esse é o Radar de Notícias. O governo do Maranhão começou nesta segunda-feira 18 e segue até a próxima sexta com a semana estadual de vacinação nas escolas. A mobilização nacional da oferta de vacinas no ambiente escolar em todo o país começou em 1º de abril e vai até o próximo dia 31 de maio. A ação reúne as secretarias estaduais de saúde e educação, além das prefeituras, e tem como objetivo fortalecer a cobertura vacinal nos 217 municípios maranhenses. A iniciativa vai ampliar o acesso à imunização de estudantes com menos de 15 anos matriculados na educação infantil e nos ensinos fundamentais e médio da rede pública. Esse é o Radar de Notícias. Aqui tem informação em tempo real.
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15: 4 e 5.

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2: Olá! Já estamos de volta por aqui com a emoção da música sertaneja. A partir de agora, só clássicos sertanejos. Muito obrigado mais uma vez pela sua audiência, pelo seu carinho da companhia. Como é que tá aí? Uma ótima, excelente, abençoada terça-feira para todo mundo. Aliás, terça-feira gostosa de outono brasileiro. Vamos lá, minha gente, que a partir de agora, clássicos da música sertaneja irão desfilar aqui na programação da sua rádio, levando para você o melhor da música que fez história. Terça-feira, 19 de maio, e eu já te convoco para fazer parte dessa trilha sonora do passado. Para começar, tem Namorar, Ataíde e Alexandre. Vem que o Só Clássico Sertanejo. Tá no...

0: triste despedida. Mato Grosso e Matias, Leandro e Leonardo, Amor Que A Gente Faz. Daniel, Só Dá Você Na Minha Vida, com Henrique e Juliano. Teve Ataíde e Alexandre também, Namorar. É Uma Melhor Que A Outra. E daqui a pouquinho a gente volta com Ronaldo Viola e João Carvalho.
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11: 4:21.
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6: 4:24.

Clássico é clássico e nunca sai de moda. Obrigado pelo carinho, pela companhia. Abração bem especial lá pra Tereza, que tá ligada com a gente, né, Tereza? Muito obrigado, Edilson, tá aqui junto com a gente também. Aquele carinho especial pra você, pra toda a família aí, pra todo o pessoal. Obrigado pela sintonia de sempre. Quem mais aqui junto com a gente? Marcelão, Rita de Cássia, Rosilaine, tá curtindo também o nosso programa. Alô, Matheus, a Marcela, Piau, Nilza, tá todo mundo ligado aqui com a gente na programação do Só Clássico Sertanejo. Vamos lá que o modão por aqui continua rolando solto. Ronaldo Viola e João Carvalho chegando. Entre o rodeio e você.

Whisky com gelo, João Mineiro e Marciano passou por aqui também. Milionários é rico, moda bonita, viva a vida. Alan e Aladinha, 2 graus, Ronaldo Viola e João Carvalho, entre o rodeio e você. Obrigado pela audiência, viu? Pela companhia de todo mundo aqui na nossa sintonia. Daqui a pouquinho tem mais, já tem Zezé de Camargo e Luciano.

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2: 4:39.
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2: 4:42.

Vamos lá, já estamos de volta com só clássico sertanejo. Moda boa demais para todo mundo que tá aqui curtindo e acompanhando na nossa programação, esse programa de 2 horas que reúne o melhor da música sertaneja, no melhor do modão. Sheila aqui junto com a gente, grande abraço. A Paulinha também mandando um alusão pra Jane, pro Júlio, pra Silvia. Muito obrigado pelo carinho, pela companhia de todos vocês. Marcelão tá aqui junto com a gente também na nossa audiência. Bom demais ter todos vocês aqui nos acompanhando. Quem quiser também pode acompanhar e pode participar todos os dias, 2 horas, com o melhor do sertanejo aqui pra você. Fala! Chegando mais uma, agora tem Edson e Hudson.

0: Duelo de Gigantes, Barreirito, Teodoro e Sampaio, Mentira, Christian e Ralph, Vida Dividida, teve Edson e Hudson Fala e o Só Clássico Sertanejo continua por aqui junto com você daqui a pouquinho, segunda hora, tá imperdível, tem João Paulo e Daniel, tem Chitão e Chororó, tem Bruno e Marrone e muito mais só pra você.
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5: 4:57.
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9: 5 e 3.

Cheguei de volta aqui com Só Clássico Sertanejo nesta terça-feira bonita, 19 de maio, abrindo por aqui mais uma hora da nossa programação em nome da música sertaneja, em nome do motel. Bora relembrar? João Paulo e Daniel.

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2: 5:15.
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2: 5:18.

aqui o Só Clássico Sertanejo já está de volta e eu quero mandar abraço pra galera que tá aqui curtindo e acompanhando a nossa programação. Muito obrigado pela companhia lá do Edivaldo com a gente, Reginaldo também mandando lá pro Bento, pra Adriana, né? Adri, né? Que tá sempre ligado aí com a gente, o Sebastião, o Toninho, toda essa família maravilhosa, obrigado pela audiência de vocês aqui com a gente. Tá difícil de voltar, Renan Raí.

De que planeta você veio? Jean Giovanni, Roberta Miranda, Brincar de Ser Feliz, teve Renan e Raí também. Tá difícil de voltar. Esse é o Só Clássico Sertanejo, a moda sertaneja que fez história, um modão que marcou gerações e marcou corações também. Daqui a pouquinho tem Chitão e Xororó.

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4: 5:31.
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4: 5:34.

Vem pra cá que o Só Clássico Sertanejo já está de volta reunindo os maiores nomes da música sertaneja. Não é à toa que é um programa referência no modão que com certeza tocou aí no seu rádio, que tocou na sua vida, que tocou no seu carro, né? Que tocou nas reuniões de família, porque são músicas que passaram do status de sucesso, atingiram o status de mega sucesso, né? O que a gente chama de clássico. E clássico é algo que quando chega, quando acontece na vida de um artista, nunca mais desaparece. Como por exemplo essa daqui. Chitãozinho e Chororó sempre se reinventando, né? De épocas em épocas, a dupla parece que lança uma série de hinos da música sertaneja. E quando a gente pensava que a dupla já estava naquele momento de só usufruir do sucesso que já tinham conquistado, eles lançaram essa daqui, ó. Chitão e Chororó e com participação do Zé Ramalho. Sinônimos!

tem um dia lá fora. Rio Negro e São Limões, pouquinho de você. Acorda pra vida com Guilherme Santiago, né? Teve sinônimos também, Chitãozinho Chororó e Zé Ramalho. Daqui a pouquinho a gente já volta com mais. Daqui a pouquinho tem Bruno e Marrone.

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2: 5h49.
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9: Risadinha. Ai, é tão engraçado.
8: Risadinha.
10: Risadinha do
11: Qual a diferença da sua sogra para um elefante? Só 30 quilos.
12: Oiê, acabou de ouvir? Risadinha.
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0: Chega junto que o Só Clássico Sertanejo tá de volta, sempre levando para você moda sertaneja de qualidade, modão sertanejo que realmente marcou época. Essa daqui é uma gravação que fez parte da trilha sonora de muitas duplas, muita gente gravou essa música e agora um pouco mais recente, Jades e Jadson também. Último Julgamento.
1: Hoje tudo tá mudado, e eu vejo do mais ignorante a seu doutor estudado, falando de um tempo bom, mas que ficou no passado. E há tempo eu venho notando que muito vem se falando de um tal produto orgânico. Seria um produto mais rústico, mais puro, menos intoxicado. Pra mim isso tem nome. É coisa que vem da roça, do campo ou do mar. Mas eu que sempre fui um caipira nato, ou um sujeito orgânico, se assim alguém preferir, essas modinhas de hoje eu confesso, tá difícil de ouvir. Sertanejo pra mim é o que vem do sertão. É o caboclo que traz no peito a viola, canta com a alma e o coração. Coisa que o dinheiro não compra e nem se aprende na escola. Tem que ter vocação. Mas pra encurtar essa história, essa prosa e terminar essa canção, eu queria dizer pra você que é caipira ou moderno, igual ou diferente, enjoado ou cifrão, o importante é ser feliz. Dê valor ao tempo e não volta, tendo sido ele ruim ou bem bom. Ame, ame com força, ame de verdade. Respeite para ser respeitado e perdoe para receber o perdão. E nunca se esqueça, para onde quer que você vá, onde quer que você esteja, leve sempre Jesus Cristo dentro do seu coração.

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1: Rainha do céu, alegrai-vos, aleluia! Porque aquele que merecestes trazer em vosso seio, aleluia, ressuscitou como disse, aleluia. Rogai por nós a Deus, aleluia. Alegrai-vos e exultai, ó Virgem Maria, aleluia. Porque o Senhor ressuscitou verdadeiramente, aleluia. Ave Maria, cheia de graças, o Senhor é convosco. Bendita sois vós entre as mulheres. Bendito é o fruto do vosso ventre, Jesus. Santa Maria, Mãe de Deus, rogai por nós, pecadores, agora e na hora de nossa morte. Amém. Ó Deus, que na gloriosa ressurreição do vosso Filho, restituístes a alegria ao mundo inteiro, pela intercessão da Virgem Maria, concedei-nos gozar as alegrias da vida eterna. Por Cristo nosso Senhor. Amém.

0: Já estamos de volta com mais uma mensagem do dia aqui na sua rádio. Muito obrigado pela sua companhia, muito obrigado pela sua audiência. A partir de agora, aquela gota de otimismo para te inspirar. Muita gente desiste de si mesma cedo demais. Basta uma crítica, um erro, um momento difícil para acreditar que perdeu valor, que não vale nada na vida, de que nunca vai dar certo. Mas a verdade é que o valor de alguém não desaparece só porque a vida ficou complicada. Um dia, um velho violinista tocava todas as tardes numa praça. Seu violino já estava gasto pelo tempo, cheio de marcas e arranhões. Um rapaz que passava por ali olhou para o instrumento e comentou: "Esse violino velho não deve valer mais nada." O homem sorriu, afinou as cordas e começou a tocar. Em poucos segundos, a praça inteira silenciou. A melodia era tão bonita que algumas pessoas pararam emocionadas apenas para ouvir. Quando terminou, o velho olhou para o rapaz e disse: "O problema nunca foi o violino. Era só alguém acreditar que ainda existe música através dele." E quantas pessoas vivem assim, né? Machucadas pela vida, cansadas, desacreditadas, achando que perderam o brilho por causa das dificuldades que enfrentaram. Pelas marcas do tempo, mas marcas não diminuem o valor de ninguém. Experiências não acabam com sonhos. E dias difíceis não definem quem você é ou quando será o fim da história. Nunca pense que você perdeu a capacidade de recomeçar só porque a vida deixou algumas marcas pelo caminho ou no seu corpo. Às vezes, tudo que o coração precisa é voltar a acreditar que ainda existe música dentro dele. E nem é de violino que estamos falando. Muito obrigado pela sua companhia, excelente terça-feira e até amanhã com mais uma
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5: Fala aí, galera! Já chegamos com o Top 10 aqui na sua rádio preferida com as mais pedidas, tocadas e indicadas na programação. Para você que tá sempre ligado com a gente, então se prepare que o programa de hoje, ó, tá sensacional. Só com música que tá explodindo nas paradas, só com sucesso que você ama. E claro, com aquela pitada de fofoca. Para começar essa edição de terça-feira, 19 de maio, já tem Panda. Eu Te Seguro, nosso destaque do dia.
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0: oitava colocada aqui no Top 10, Gabi Martins, Linha do Equador, teve a nona posição, Grupo Pixote, Primeira Noite, Te Amar é Meu Talento, Fred Fabrício e ainda destaque para Panda, Eu Te Seguro. Daqui a pouquinho o Top 10 está de volta, fica por aí.
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6: 6:22.
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6: 6:24.
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0: Fala aí, galera! Já chegamos com o Top 10 aqui na sua rádio preferida com as mais pedidas, tocadas e indicadas na programação para você que tá sempre ligado com a gente. Então se prepare que o programa de hoje, ó, tá sensacional. Só com música que tá explodindo nas paradas, só com sucesso que você ama e, claro, com aquela pitada de fofoca. Para começar essa edição de terça-feira, 19 de maio, já tem Panda. Eu Te Seguro, nosso destaque do dia.
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0: Colocado aqui no top 10, Gabi Martins, Linha do Equador. Teve a 9ª posição, Grupo Pixote, Primeira Noite. De Amar é Meu Talento, Fred Fabrício. E ainda destaque pra Panda, Eu Te Seguro. Daqui a pouquinho o top 10 está de volta. Fica por aí.
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6: 6:37.
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11: Risadinha. 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
10: Risadinha.
12: Risadinha do
13: A velha no consultório do gastro.
10: Doutor, vim aqui para que o senhor me tire os dentes.
13: Mas minha senhora, sou dentista, sou gastro. E vejo que a senhora não tem nenhum dente na boca.
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17: 6:41.
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0: Já tô de volta aqui com o Top 10 e as mais. Nessa super terça-feira, a posição de número 3 é com Matheus e Cauã e Lauana Prado. Admita.
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0: Isso é Maiara e Maraíza, melhor que imaginei.
1: Quem sente saudade sou eu, Maiara e Maraíza, posição de número 2.
2: Eles causam. E a gente conta tudo o que acontece com o seu artista preferido.
1: E a Shakira, depois de um show épico aqui no Brasil, o Supremo Tribunal da Espanha absolveu a cantora da acusação de fraude fiscal e anulou uma multa de 55 milhões de euros imposta pela Receita Federal. A defesa da artista pediu que o Tesouro a reembolse agora em mais de 60 milhões de euros. Documento divulgado pela Reuters essa semana aponta que o juiz responsável pelo caso entendeu que autoridades não conseguiram provar que Shakira era residente fiscal no país em 2011. Na época, o governo local entendeu que Shakira tinha ligações com a Espanha por conta do relacionamento com Piqué. Os dois anunciaram o fim do casamento em junho de 2022, após 11 anos juntos. Em 2023, a cantora se declarou culpada das acusações de fraude fiscal para evitar um julgamento por sonegação de impostos, que girava em torno de 14,5 milhões de euros. Em troca, teve que pagar uma multa milionária. Embora tenha feito o acordo, ela negou que tenha morado na Espanha mais tempo do que estipulado pela lei antes de 2015. E agora, o jogo pode virar, meus amigos, e ela embolsar mais de 60 milhões de euros. Bora aqui para a primeira colocada de hoje.
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0: Seja Ex, Henrique Juliano, primeira posição, fechando o Top 10 dessa terça-feira. Muito obrigado pela audiência, o carinho de todo mundo. Um grande abraço pra vocês. A gente volta amanhã com as mais mais.
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6: 6:52.
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3: 8:03.
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5: Todos os hits se encontrando na mesma vibe, na mesma frequência por aqui a partir de agora. Fala aí, turma boa. Vocês estão bom? Ah, eu tô melhor agora aqui, ó, do seu lado, fazendo o clima acontecer. É terça-feira, 19 de maio, ainda é comecinho de semana. Você sabe, né? A gente tá aqui pra dar aquela força, aquele empurrãozão aí, tá? Quero ver você entrando aqui no clima junto comigo, cantando bem alto a plenos pulmões, mandando a tristeza embora. É desse jeitinho aí. Começando com Simone Mendes.

0: Natan em Vegas, olha ele, a beira-mar por aqui. E dá-lhe modão, dá-lhe sucesso, bebê. É isso, Vibe Total, ó, seguindo com você aqui nessa terça-feira, dando aquele empurrãozinho pra você, ó. Vamos pra cima, hein? Cai pra dentro. Pedidomusical.com.br. Quero ver você participando aqui comigo e soltando a voz, hein?
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5: 8:14.
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0: tudo bem? Zenete e Cristiano por aqui no nosso Vibe, hein? Segura essa pedrada aí, bebê. Falando em pedrada, já vai passar por aqui Júnior e César. Vai ter catch e muito mais, você não vai perder, né? Enquanto isso, você participa aqui no pedidomusical.com.br. Pede o seu som, compartilha a sua vibe aqui com a gente.
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5: 8:27.
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13: Dois vizinhos. Um não vai na casa do outro e os dois não se veem por causa de um morrinho. Quem são eles? Os olhos.
12: Você acabou de ouvir? 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
7: 8:31.

0: No flow, hein? É nóis, é nóis. Balançando tudo aqui nessa terça-feira com você. Seguindo nesse rolezinho, nesse tete-a-tete. A mãe tá on, bebê. Só se conecta e vem. Aumenta o som aí, bora. Vai, Júnior e César. Certo, elas.
1: Sempre elas, né?

0: obrigado. Você tá doido, que piseiro gostoso é esse? Dá pra dançar agarradinho, dá pra aprontar poucas e boas com a moda dessa ainda, não, produção? Aproveita que eu tô obrigada, hein? Natan e Zé Vaqueiro balançando o poeirão aqui no Vibe. É assim que a gente gosta, de tudo um pouco nessa playlist aqui, ó. A gente ama. Vibe total.
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1: 8h42.
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Chiquinha de Fitinha com o gigante Léo Santana. Bom demais. E aí, como é que tá o clima dessa terça-feira, hein? Já pegou no tranco? Ainda não? Tá meio com preguiçola ainda? Ah, pelo amor de Deus, vamos pra cima. Bora brilhar, bebê. Hein? Tamo por aqui com você no Vibe. Vamos fazer a coisa acontecer daquele jeito, hein?